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0: coisa boa!
1: Gente,
2: viva Gonzaga, né?
1: Obrigado. Edson Lima, obrigado, Neto.
3: Neto.
1: Obrigado a você.
3: Só assim pra gente se rever. Ah,
1: não é isso? É.
2: Obrigado, magnífico. Edson, meu irmão, prazer imenso estar contigo aqui mais uma vez, tá bom? Obrigado. Obrigado, meninas.

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0: tá aqui, Guilherme tá aqui.
1: Deixa eu agradecer muito a sua presença. Num momento tão especial pra gente, quando eu liguei pra esse cara e fiz o convite, ele falou: poxa, Dani, lógico, eu sou fã da Timbalada, eu te vi pequeno, não sei o que, coisa e tal. Ele me viu pequeno, viu, gente? Um amor de pessoa, um talento incrível. Por favor, faça um barulho para JP aqui, na moral.
0: Valeu, uma honra estar aqui, é uma honra estar aqui. Muito obrigado.
1: Deus abençoe, viu?

0: Desce do cavalo, mulher.
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0: meu filho chorar, idiota.
1: Eu nem bebo.
2: Vambora.
1: Que delícia, bebê. Natan é o nome dele.
3: Thalita Mel.
4: Chão de avião.
3: Vem.

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Tupida Grande, vamos deixar registrado de verdade agora? Quem tá com o celular na mão, liga a lanterna do celular, vai. Vamos deixar registrado agora de verdade. Deixa o celularzinho no céu, liga a lanterna. A mãozinha pro céu, mãozinha, mãozinha, mãozinha, mãozinha. Que coisa linda, meu Deus do céu. A mãozinha lá em cima. Ó, pra lá, pra cá, pra lá. Você tem cara.

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Calma. Tenha calma aí, tenha calma aí que eu vou aqui ver se os camarões estão prontos. Camarão lá da fazenda Zé do Vale.

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0: mais força, mais energia, mais alegria, senhoras e senhores, Zé Vaqueiro!
1: Boa noite, Fortaleza!

0: Zé,
1: é alegria, Zé.
0: É doido, a alegria é minha. É uma honra estar do seu lado, é uma honra cantar com você.
1: Bom demais, bom
0: ser
1: demais.
0: Ser seu amigo, ser seu parceiro.
1: Obrigado, Zé.
0: Ele veio direto, é bom demais.
1: Você teve comigo no drive-in do Zé, né?
0: Foi.
1: E a parceria
0: do Zé. Vou botar meu passarinho pra voar. Eu vou. A banda toca?
1: Toca.
0: Não, mas vou atrasar.
1: Olha
0: não.
1: Que eu vou cantar mais

0: Eita, mano.
1: Tô. Muito bom.
0: Eles são bons demais. É uma banda boa, meu filho. Não tem como não.
1: Uma banda diferente.
0: Mandar um abraço, obrigado, viu? Um beijo pra vocês.
1: Obrigado. Obrigado.
0: Amo vocês, tá?
1: Obrigado.
0: Tamo junto,
1: meu filho. Aplausos pro nosso artista.
0: Obrigado, Fortaleza. Deus tchau, abençoe aqui. Vocês.
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0: que satisfação.
1: Coisa linda!
0: Que Deus abençoe vocês muito, cada vez mais. Eu tô torcendo.
1: Te
0: Sou
1: amo.
0: Fã de verdade de todos vocês.
1: De presente.

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0: 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Se cada músico tomar uma dose, vocês vão me ver saindo carregada daqui pro carro.
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2: Bota mais uma aí, meu batera.
3: Bota mais uma.

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0: vai, pera aí, não pare de gravar não, vou dar uns alô aí.
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tudo bem? Como é que meu filho tá? Deus te abençoe, Deus está no comando de tudo. Alegre-se em Jesus, que Jesus tudo pode.

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0: Quem gostou dá um gritão aí. 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
5: Olha, 7 horas e 31 minutos, 7h31, vem aí na sequência ele, Gilson Fernandes, com o programa Rota da Notícia, nessa manhã de segunda-feira, 31 de agosto. Lembrando que o programa está começando mais tarde um pouquinho, devido ao guia eleitoral, tá certo? Vem aí ele, Gilson Fernandes, com o programa Rota da Notícia. 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Rota da Notícia, na sequência.

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1: Ótimo dia, minha gente. Estamos chegando para mais uma semana aqui no Rota da Notícia. A partir de agora, você fica sabendo o que aconteceu no último final de semana aqui em Santa Cruz do Capibaribe, no Agreste e em todo o estado de Pernambuco. Vamos destrinchar para você as informações, as ocorrências policiais e do cotidiano da nossa região. A partir de agora, uma enxurrada de informações através do rádio e também através da internet. Tudo isso para que você comece o seu dia e comece a sua semana muito bem informado. Estaremos com você pela próxima uma hora, até as 8:30 da manhã, nesta segunda-feira, 31 de agosto de 2026. Daqui a pouquinho você confere detalhes aqui comigo. Homem é assassinado em suposta confusão envolvendo sandália em Caruaru. Indivíduo é preso. Suspeito de assédio e ameaça com simulacro de arma de fogo em detalhes aqui comigo. Homem é assassinado em suposta confusão envolvendo sandália em Caruaru. Indivíduo é preso. Suspeito de assédio e ameaça com simulacro de arma de fogo em detalhes aqui comigo. Homem é assassinado em suposta confusão envolvendo sandália em Caruaru. Indivíduo é preso. Suspeito de assédio e ameaça

0: Trazendo detalhes de um servente de pedreiro que foi assassinado a tiros na madrugada do último sábado. O cara quintal da própria residência da vítima no bairro Nova Caruaru, na capital do Agreste. A vítima, identificada como Gabriel de Lira Torres, de 22 anos, que trabalhava na cidade e era natural de Belo Jardim. Gabriel morava em Caruaru há aproximadamente 7 meses. Você vai conferir informações completas acerca desse caso na reportagem do Adielson Galvão.
1: Durante a madrugada deste sábado, um servente de pedreiro foi assassinado a tiros, crime que aconteceu no quintal da casa dele aqui na Quinta Travessa Pan-Americana, no bairro da Nova Caruaru. A vítima, o Gabriel de Lira Torres, tinha 22 anos de idade. Indivíduos arrombaram a porta da casa dele e acabaram o executando no quintal de casa, né? Mas eu tô aqui com o Bruno, que é irmão da vítima, né? Você não mora aqui nessa região, né, Bruno?
2: Não, moro na Rendeira.
1: Ô Bruno, e como foi que você soube do ocorrido?
2: Então, minha cunhada ligou pra minha sogra de madrugada, mas só que ninguém quis me dizer, né, que tinha acontecido isso. Aí quando foi hoje de manhã, a vizinha ligou pra minha mulher. Começaram a ligar e eu já sabia já. Quando disseram que teu irmão morreu, eu digo, é mentira. Pô, mataram teu irmão ontem de tiro, eu digo, é mentira, isso é verdade.
1: A informação que os vizinhos ouviram tiros por aqui por volta de meia-noite e meia?
2: Foi, meia-noite e meia.
1: Mas só pela manhã que a polícia foi acionada?
2: Foi, só de manhã, só hoje de manhã.
1: Ô amigo, eu, teu irmão, ele já foi preso alguma vez?
2: Só passagem pela polícia, eu nunca fui preso não.
1: É, ou seja, chegou a ser conduzido algumas vezes para a delegacia, mas nunca chegou a ser levado para o presídio, né?
2: Não, nunca foi não, para o presídio não, só para a delegacia.
1: Era usuário de droga?
2: Era usuário.
1: Ele morava sozinho, Bruno, naquela casa?
2: Morava sozinho.
1: Ô Bruno, e como era o teu irmão no dia a dia? Era um cara bronqueiro?
2: Não, só quando bebia. Só quando bebia mesmo.
1: Mas era bronqueiro de que forma? De arranjar confusão?
2: De arrumar confusão só quando bebia.
1: E ele morava só naquele imóvel? Nunca casou?
2: Não, nunca casou. Ele era casado, mas só com a mulher dele. Mora em Belo Jardim, com a filha dele.
1: Vocês, inclusive, são naturais lá de Belo Jardim também?
2: É, né, natural de Belo Jardim, eu e ele.
1: E vieram para Caruaru em busca de oportunidade de trabalho, é isso?
2: Oportunidade de trabalho.
1: E estão por aqui há quanto tempo?
2: Eu tô mais de um ano, um ano e pouco, que ele tá uns 7 a 8 meses aqui.
1: E justamente a condição financeira pouca, ele não teve condição de trazer a esposa e a filhinha.
2: Não, por isso eu sou separado.
1: Aí ele é separado?
2: Ele é separado dela.
1: Mas pagava as despesas da criança?
2: Era, pagava a pensão da menina.
1: Vocês são em quantos irmãos, Bruno?
2: Não, é seis. Só criado eu e ele.
1: Ou seja, nasceram 6, no entanto só...
2: Só é, e ele que é, né, de
1: só sangue. Sobreviveram 2, você e ele.
2: Não, o resto estão vivos, mas só ele mesmo que é de sangue. Eu não conheço os outros, não.
1: Ah, de sangue, porque você não tinha muito convívio. É, filhos de mães e pais diferentes, é isso?
2: Não, do mesmo pai, da mesma mãe, eu e ele.
1: Ah, agora... Mas aí vocês não tinham contato com os demais?
2: Era, não, só eu e ele. Era só eu e ele pra tudo, só você... nós dois.
1: Ô amigo, você tem ideia? Ontem ele saiu pra beber?
2: Não, disse era eu que ele chegou do trabalho, tomou banho e tava descansando.
1: Ele era usuário de droga?
2: Era, ele tava passeando com a cachorra dele.
1: Tava passeando com a cachorra, aí voltou pra casa, guardou o animal, trancou a porta e já tava se preparando pra dormir quando foi morto?
2: Foi. Já invadiram a porta do meu irmão e meter bala nele.
1: O doutor Samuel Rital está de plantão na Força Tarefa de Homicídios, agora no final de semana, veio para cá para atender a esta ocorrência, doutor. Pelo que foi informado pelo irmão, né, o Gabriel, ele tinha acabado de chegar de um passeio que foi fazer com o cachorro, e aí quando chegou em casa, trancou a porta, foi surpreendido com a chegada do assassino ou dos assassinos que arrombaram a porta e acabaram o matando no quintal de casa. Eu imagino que ele até tentou correr, né, pelo quintal, mas não teve como sair, doutor.
3: Exatamente, no dia de hoje a equipe Força Tarefa de Homicídios, a gente foi acionado para verificar essa ocorrência aqui nessa localidade e obtemos informações preliminares ainda, né, iniciar as investigações, que ele tratava-se de um indivíduo que teria vindo de Belo Jardim para cá, ele é natural de lá. Segundo familiares, ele já tinha alguns problemas relacionados à droga, era usuário de droga lá, tinha relatado que tinha algumas dívidas, mas também não especificou a quem ele estava devendo. e que no, na noite de ontem para hoje foi surpreendido. A gente acredita que por mais de um indivíduo, porque teve diversos calibres, foram apreendidos pelo pessoal do Instituto Criminalística, mais de 20 histórios entre calibres 9mm e de 38, onde foi surpreendido, tem uma marca de tiro que, segundo a perita, pode ter sido no disparo na porta e diversos disparos espalhados pelo corpo, né? As apurações ainda estão iniciais, a gente obteve algumas informações aí por populares que ele tinha alguns envolvimentos em brigas quando bebia, mas assim, nada confirmado ainda. A partir de hoje, né, iniciamos as investigações. Quem tiver alguma informação pode passar pelos meios oficiais ou pode se dirigir à delegacia de homicídios, que a gente vai estar apurando e averiguando essas informações para chegar na autoria.
1: No primeiro momento, a linha de investigação mais plausível, dívida com traficantes?
3: A gente teve essa informação, né, que ele tinha dívida de drogas, bem como que quando ele bebia ele arrumava algumas confusões. Inicialmente a gente parte dessas duas linhas, vamos aprofundar as investigações para chegar na autoria.
1: 99488-7042 é o WhatsApp da denúncia da divisão de homicídios, como também o 3794545 é o telefone do Disque Denúncia Agreste. Lembrando que aqui em Caruaru o DDD é 81, vocês dão garantia de anonimato para qualquer pessoa que tiver informação ajudar a polícia nesse momento.
3: Positivo, hein? A gente garante o anonimato e aguardamos informações da população para que a gente possa esclarecer esse homicídio.
1: Ok, obrigado então, doutor Samuel Vital, né, delegado de homicídio, que veio para cá para apurar essa situação. Corpo da vítima já encaminhado para o IML, né, vítima que foi morta aqui no interior da casa, inclusive dando uma analisada aqui no cenário, né, a perícia foi realizada aqui. No entanto, a vítima, ela acabou sendo morta aqui no quintal de casa, né, acabou tendo a sua vida ceifada e a equipe, né, portanto, da divisão de homicídios investigando mais este crime de morte. As imagens são de Luiz Henrique, repórter Adielson Galvão.
0: Obrigado, Adielson, pelas informações. Daqui a pouquinho você volta com outros assuntos aqui no programa. Olha, a gente traz detalhes agora para você de uma motocicleta com sinais de adulteração que foi apreendida pelo efetivo da ROMU, da Guarda Civil Municipal, aqui de Santa Cruz do Capibaribe. O repórter Tiago Manuel conversou com o GCM Vital e traz mais detalhes acerca desse caso.
4: Meus amores,
5: trazer mais detalhes como foi que soube dessa ocorrência. Nosso efetivo estava patrulhando ali nas proximidades do bairro Rio Verde, quando visualizamos um indivíduo nessa motocicleta, que ao ver nossa viatura tentou sair em disparada, né? Então tentamos fazer o retorno para ver se acompanhava o mesmo, só que está tendo um comício político ali na localidade, bastante aglomeração de gente, e a gente não conseguiu progredir muito. Porém, o indivíduo também não conseguiu progredir por causa da aglomeração, né? Sendo assim, ele abandonou a moto e embrenhou-se no meio da multidão, tomando destino ignorado, não sendo localizado pelo nosso efetivo. Então fomos fazer as consultas na moto, né? Onde a placa dava em um veículo regular, mas ao olhar motor e chassi, ambos estavam com a numeração suprimida, porém com alguns números visíveis. Porém, essa numeração que estava visível não condizia com os números da placa, né? Então, diante dessas informações, conduzimos a motocicleta aqui para ser entregue na delegacia.
6: Ô Vital, o detalhe é que a Guarda Civil Municipal tem trabalhado muito aqui em Santa Cruz do Capibaribe e tem apresentado várias ocorrências desse tipo, não é isso?
5: Isso mesmo, se não me falha a memória aí, de sábado para cá, no caso 8 dias aí, já é o 12º veículo que vem sendo apresentado aqui entre veículos clonados e veículos recuperados, né, pela Guarda Civil Municipal de Santa Cruz, pelo efetivo da ROMU.
6: Muito bem, Vital, quem esteve nessa ocorrência, você pode destacar o efetivo?
5: Além de mim, o GCM Osvan e o subinspetor Prado.
6: Muito bem, muito obrigado, Vital, pelas informações. Está aí a informação, uma Honda Bis de cor azul foi trazida para a delegacia aqui de plantão de Santa Cruz do Capibaribe para ser tomado as devidas providências. Com informações direto da delegacia de plantão, Tiago Manuel para o Santa Cruz Online.
0: Obrigado, Tiago, pelas informações. Daqui a pouquinho de volta de novo aqui no programa com outras informações direto da delegacia de Polícia Civil. Agora eu tenho um recadinho de um minuto para você que está ligado no programa e daqui a pouquinho voltaremos com outros assuntos aqui dentro do Rota da Notícia. Espera só um minutinho.
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0: Olha, para você que está chegando agora, seja bem-vindo, seja bem-vinda. Obrigado pela sua audiência, você que está nos acompanhando através do rádio ou através da internet. A gente traz detalhes agora de um homem acusado de assediar clientes e ameaçar o dono do estabelecimento comercial utilizando um simulacro de arma de fogo. Ele foi detido e encaminhado para a Delegacia de Polícia Civil aqui de Santa Cruz do Capibaribe. Quem traz os detalhes dessa ocorrência é o repórter Bruno Oliveira.
8: O indivíduo foi conduzido à Delegacia de Polícia de Santa Cruz do Capibaribe por ameaçar o dono de um estabelecimento com um simulacro de arma de fogo. Nós vamos conversar agora com o GCM Ademir, que esteve na operação. Boa noite, guerreiro.
9: Boa noite. Recebemos informações via central que o indivíduo estaria ameaçando o proprietário de uma loja com uma arma de fogo, né? O efetivo fez deslocamento até o endereço citado e, chegando no local, logo identificou o indivíduo que fazia as ameaças. Fizemos a abordagem e nada de indício que ele foi encontrado, né? Ao ser questionado sobre a arma, o mesmo informou que seria uma soft e que estaria nas proximidades, né? Fizemos a varredura no local, no qual foi localizado um airsoft, comprovando a situação de que estaria com arma, mas na ocasião não de fogo. É um airsoft que foi utilizado para praticar ameaça, né? Então, diante dessa situação de ameaça e também da utilização do airsoft, a gente conduziu as partes aqui para a delegacia para serem tomadas as medidas cabíveis.
8: Ademir, informações de algumas testemunhas relatam que o indivíduo também teria incomodado algumas das clientes desse estabelecimento. A informação procede?
9: Existe essa informação, né? Nós não levantamos aí não temos a confirmação, mas foi repassada essa informação. Fato isso será apresentado aqui na delegacia para ser averiguado e, caso seja confirmado, as vítimas representantes do mesmo, o mesmo também pode responder por essa importunação. Situação essa que gerou, né, no dia de hoje a ameaça, essa importunação anteriormente, que via acontecendo nos dias anteriores e que hoje culminou na ameaça e nesses fatos que estão sendo apresentados no dia de hoje.
8: Além do senhor, quem mais esteve presente na ocorrência?
9: O efetivo do Cruzeiro, né, através do Chave e do Menezes, e quem está envolvido diretamente aqui, o GCM Ademir, o GCM John e Ayu.
8: GCM, muito obrigado pela sua participação. Mais alguma palavra que queira acrescentar, fique à vontade.
9: A gente agradece, está sempre à disposição.
8: Muito bem, muito obrigado. Estas foram as palavras do GCM Ademir, que esteve presente na ocorrência, que conduziu um indivíduo portando um simulacro de arma de fogo, o qual também ameaçou o proprietário de um estabelecimento. A nossa equipe de reportagem também conversou com uma testemunha que quis dar a sua versão dos fatos. Com imagens de A12, Bruno Oliveira para o Santa Cruz Online.
0: Obrigado, Bruno, pelas informações. Vamos para o intervalo agora e daqui a pouquinho a gente traz detalhes aqui de uma mulher que foi vítima da violência na cidade de Toritama. Essa mulher, ela teve uma moto roubada e foi obrigada a deitar no chão, como se não bastasse levar o veículo, levar o bem, levar um aparelho celular, levar uma carteira com documentos e dinheiro, ainda tem que passar pela humilhação. Daqui a pouquinho a gente traz detalhes dessa ocorrência e outros assuntos também aqui no Rota da Notícia.
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0: Estamos de volta aqui com o Rota da Notícia. E antes de seguir aqui para nossa pauta, deixa eu abraçar aqui o Alan, né? Ontem eu encontrei o Alan. Um abraço, Alan. Um abraço, Jerônimo. Que Papai do Céu ilumine e proteja vocês. E nesse final de semana também, eu encontrei outro rapaz, mas não tive como fazer a anotação do nome. Foi uma coisa muito rápida no supermercado, mas ele disse que todo dia está ligado no Rota da Notícia. E ele sabe, né, que é para ele a quem eu estou mandando, direcionando esse abraço. Então, em nome destes que fiz referência agora, sintam-se todos abraçados. Um abraço para todo mundo. Que a nossa semana seja abençoada, proveitosa e produtiva. Mas vem para cá porque a gente traz detalhes agora de uma mulher que teve a sua motocicleta tomada em assalto na cidade de Toritama. Na ação, os criminosos chegaram a derrubar a vítima no chão para roubar o veículo. O repórter Randerson Mardoqueu tem mais detalhes acerca deste caso.
14: Nesse momento a gente vai conversar com uma das vítimas pré...
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18: Conversar com o policiamento ali tá zero. Tem que reforçar mais. Principalmente nessa zona mais rural, né?
19: Há alguma característica, guerreiro, justamente dessa motocicleta?
18: Ela é porque é dessas novas brancas, né? Tem muitas pop brancas assim hoje em dia, né? Só a placa mesmo.
19: Inclusive você relatou anteriormente que teria adquirido há poucos dias.
18: Foi uns 3 a 4 meses que nós adquirimos essa moto, mas foi tomada agora de assalto.
19: Infelizmente um trauma tremendo, né, guerreiro?
18: É verdade.
19: Trabalha-se tanto para adquirir uma motinha e acaba numa situação dessa.
18: É verdade, né? Trabalhar agora, né? É isso aí.
19: Registrar o boletim de ocorrência e esperar, é claro, que o policiamento possa deter os indivíduos, até mesmo recuperar sua moto, né?
18: É verdade. Estamos aqui para fazer o boletim, né? Saímos de Toroitama para vir para cá, para Santa Cruz. 16 horas nós estamos aqui. Já vai dar 11 horas e nada ainda também. Era para ser resolvido lá, né? Essas coisas aí, esses políticos aí, tem que ver isso aí. Reforçar mais o policiamento ali, que tá foda, né? Inclusive tem até outras vítimas aqui também, Toritama, que já tá aqui para fazer o boletim também de assalto de moto também.
19: Essa é a primeira vez que vocês foram vítima de assalto ou algo do tipo?
18: É, nós é a primeira vez que fomos assaltados.
19: Repete mais uma vez a placa da motocicleta e as características dela para o pessoal que nos acompanha nesse momento.
18: A placa é UHV5D83, uma pop branca.
19: Aí, situação registrada no município de Toritama, mais uma vítima que comparece a essa delegacia para registrar o boletim de ocorrência e, é claro, esperar providências por parte das autoridades. As imagens são do R12, a reportagem é do Anderson Mardoqueu.
0: Muito bem, obrigado, Anderson, pelas informações. E a gente continua trazendo a movimentação do final de semana aqui para você que está ligado na telinha do Santa Cruz Online e nos ouvindo através da Rádio Vale, da Rádio Cambuca FM e Jataúba FM. Olha, preste atenção nesse caso. Aqui em Santa Cruz do Capibaribe, a Guarda Civil Municipal deteve na tarde de ontem um casal por direção perigosa e uma motocicleta foi apreendida na ocasião. O repórter Tiago Manuel é quem vai trazer os detalhes completos a partir de agora.
5: Mais uma ocorrência apresentada aqui na delegacia de plantão na tarde deste último domingo e a gente vai trazer informações com o GCM Vital, que apresenta aqui na delegacia de plantão um casal que estava com a motocicleta praticando direção perigosa. Vamos saber com o GCM Vital como foi que eles tomaram conhecimento dessa ocorrência.
20: Estávamos nos deslocando ali pela PE, né? Visto que estávamos em outra ocorrência já, tínhamos ido à UPA para fazer o traumatológico dos indivíduos. E assim que pegamos ali a PE, visualizamos esse indivíduo aí com sua namorada praticando direção perigosa, né, empinando a motocicleta praticamente de frente à viatura. Então fizemos o acompanhamento do mesmo, demos hoje parada, onde prontamente fomos atendidos. Fizemos a revista, nada de ilícito foi encontrado, mas pela direção perigosa resolvemos conduzir o mesmo aqui para a delegacia de polícia para serem tomadas medidas cabíveis.
5: Ô Vital, a motocicleta tudo em dia, tudo certinho, alguma restrição?
20: Não, sem restrições, a motocicleta no nome do mesmo, né? Tudo certo, sem nenhuma adulteração. Resolvemos conduzir apenas pelo crime de direção perigosa mesmo.
5: Destaca pra gente qual efetivo esteve nessa ocorrência.
20: Além de mim, o GCM Bezerra, JC Oliveira e o subinspetor Prado.
5: Ok, muito obrigado, Vital, pelas informações. Está aí mais uma motocicleta que é apresentada aqui na delegacia de Santa Cruz do Capibaribe por direção perigosa e agora vai ficar a cargo do delegado aqui as devidas providências. Com informações direto da delegacia de plantão, Tiago Manuel para o Santa Cruz Online.
0: Valeu, Tiago, pelas informações. Agora eu tenho um minuto de recado e daqui a pouquinho a gente segue com a nossa pauta. Continua aqui comigo, já a gente volta.
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0: 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Mas quando a equipe abriu o compartimento de carga, encontrou uma caixa com 11 iPhones. Esses iPhones novos, lacrados, de última geração. Além de 59 aparelhos da mesma marca de modelos inferiores, aparentemente recondicionados. O condutor disse que não sabia qual era o conteúdo da caixa que ele estava transportando. Ele disse que estava fazendo isso a pedido de outro homem. Posteriormente, o dono da mercadoria se apresentou à equipe e disse ter pego a caixa em São Paulo e iria deixar na casa do pai, em Jupi, aqui no Agreste do Estado. Os produtos estão avaliados em mais de 260 mil reais. A equipe entrou em contato com a Secretaria Estadual da Fazenda para providenciar regularização fiscal de toda esta mercadoria que foi apreendida. Olha, tivemos um homicídio que aconteceu em Caruaru, esse caso registrado na madrugada de ontem. E tem gerado grande repercussão aqui no Agreste do Estado, porque provavelmente este crime pode ter acontecido por conta de uma briga envolvendo uma sandália. Perceba a que ponto chegamos. De acordo com informações, Rodolfo Ítalo Rafael Freire, de 39 anos, foi assassinado a facadas após supostamente pisar na sandália do autor do crime. O repórter Adielson Galvão acompanhou esse caso e traz tudo com exclusividade agora no Santa Cruz Online, aqui no Rota da Notícia.
1: Por volta das 4 horas da manhã deste domingo, um homem foi brutalmente assassinado a facadas aqui na rua São Sebastião, no centro aqui de Caruaru. Aqui por trás da Câmara de Vereadores, a vítima, o comerciante Rodolfo Ítalo Rafael Freire da Silva, tinha 39 anos de idade. Doutor Bruno Vital está de plantão na DEA, Divisão Especial de Apuração de Homicídios, veio para cá, está acompanhando inclusive a perícia que está sendo realizada neste momento, né, doutor? A vítima, inclusive, estava acompanhada do filho de 14 anos quando acabou tendo a sua vida ceifada, delegado?
2: É, justamente. Fomos acionados para apurar essa ocorrência. Chegando ao local, a vítima já em óbito, provavelmente morta através de golpes de arma branca. Nesse momento está sendo realizada a perícia e a gente aguarda para concluir realmente se o ferimento foi arma branca e também o número de ferimentos, em conversa, com testemunhas aqui que presenciaram. Estava também na companhia do filho, indica que houve uma discussão com outro indivíduo, eles estavam em outro local e houve nesse dado momento vinham caminhando quando a discussão se intensificou nesse local e o autor estava de posse de arma branca e terminou golpeando ele, certo? Ele tentou se defender, mas não foi o bastante e esses ferimentos foram fatais e ele veio a óbito quase de forma instantânea.
1: Doutor, e que trauma para um filho dele, o adolescente de 14 anos, que teve o pai sendo assassinado na frente dele.
2: É justamente uma covardia sem precedentes, ele já é órfão de mãe e agora vai ficar órfão de pai, então é necessário agora toda a assistência do Estado para cuidar desse adolescente que seja devidamente entregue aos seus familiares.
1: Muitas câmeras existem aqui no local, vocês já estão de posse de alguma filmagem que mostre né, a dinâmica do crime?
2: Hoje é domingo, a maioria dos estabelecimentos aqui estão fechados, mas já estamos de posse de algumas imagens, principalmente as públicas, tá certo? Porém as imagens de câmeras particulares, a gente vai devidamente comunicar aos lojistas para que forneçam as imagens, para que a gente possa instruir ainda melhor essa investigação.
1: Caruaru, tendo aí um fim de semana bastante movimentado com o Pernambuco, meu país, o festival que trouxe várias atrações musicais para a região ali do pátio de eventos e tal, e é fato, nós tivemos noites de grande movimentação aqui em Caruaru, ou seja, em relação às últimas semanas, tivemos um fim de semana bastante atípico.
2: Eu acredito que pelos números, Caruaru está fazendo o seu melhor mês do ano, então acho que essa circunstância não tem conotação com o festival, até porque foi em outro local, e a motivação realmente foi uma discussão, entre indivíduos ali, que ele trabalhou como ambulante, a vítima e o outro, a gente ainda não identificou, mas já temos imagem de câmera, e realmente a informação que o filho nos passa é que houve uma discussão por conta,

segundo informações do menor, porque ele pisou no chinelo desse outro indivíduo e o chinelo destacou e ele ficou pressionando ele para pagar. Ele estava sem dinheiro em espécie. Essa pessoa que reclamava o rompimento do chinelo não tinha Pix, mas ele tinha dinheiro no Pix, né, e estava procurando aqui nesse lugar uma pessoa para

0: do filho, certo? Para que ele pegasse o dinheiro em espécie, transferisse a quantia em Pix para essa pessoa e o dinheiro em espécie ele ia pagar a pessoa, né, que foi o assassino, né, o chinelo rompido. Então, a motivação dessa discussão, né, segundo o adolescente, foi realmente porque ele pisou na chinela do indivíduo, ela torou e ele estava cobrando, né, o pagamento dessa chinela. E ele estava sem dinheiro. Ele disse: olha, eu posso passar o Pix. Aí o cara disse: não tem o Pix. Você vai ter que pagar em espécie. Essa informação, a princípio, pode ter tido outra. Nós estamos com outra testemunha que acompanhou a situação, certo? Que acompanhou também a vítima. E estamos com ela na delegacia. E logo que eu chegar, eu vou ter uma conversa com ela. Mas a informação do adolescente que estava aqui no local, logo que eu cheguei, foi que ele rompeu a chinela de um indivíduo, um desconhecido. O desconhecido cobrou, né, o pagamento. Ele não estava com dinheiro em espécie, mas tinha dinheiro em Pix. Ele não tinha uma conta Pix e vieram em busca do dinheiro para pagar. Quando chega aqui nesse local, se intensifica outra discussão e aí acontece o que aconteceu.
1: Pois é, gente, que fatalidade. Morto por conta justamente dessa bronca aí, né? De ter. O cara estaria cobrando. Inclusive, o valor era de R$ 50, né, doutor?
0: Era o valor baixo, né? O adolescente não lembra o valor, ele está bem abalado, mas é algo que logo mais na delegacia a gente vai constar isso, né? Tudo que foi apurado na manhã de hoje com relação ao desfecho do fato, tanto a questão do desdobramento quanto, né, o trajeto que eles tiveram até aqui.
1: Ok, obrigado. Então, o delegado doutor Bruno Vital, que está de plantão na DEA, Divisão Especial de Apuração de Homicídios, né? Portanto, está aí crime de morte. Após ser periciado, o corpo da vítima será encaminhado para o IML aqui de Caruaru. A vítima, Rodolfo Ítalo Rafael Freire da Silva, tinha 39 anos de idade, assassinado a facadas aqui na rua São Sebastião, centro aqui de Caruaru. As imagens são de Luiz Henrique, repórter Adielson Galvão.
2: Obrigado, Adielson, pelas informações. Vamos para o intervalo e daqui a pouquinho voltaremos com outros casos ainda deste final de semana. Permanece ligado aqui no Rota da Notícia. Voltamos daqui a pouquinho.
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2: Estamos de volta aqui com Rota da Notícia. Obrigado você pelo primeiro lugar de audiência, já marcando muito bem esse início de semana. Obrigado a você que está nos acompanhando em casa, no trabalho, no trânsito. Você que está descansando hoje, né? Mas não perdeu o hábito de acompanhar as broncas policiais. Obrigado pela sua audiência, obrigado por estar aqui com a gente, tá? Agora a gente traz detalhes de dois indivíduos que foram apresentados na delegacia por embriaguez e porte de arma branca. Situação parou na DP e a gente traz detalhes agora para você que está ligado aqui no Rota da Notícia.
10: Mais uma ocorrência registrada aqui na Delegacia de Plantão de Santa Cruz do Capibaribe. A equipe da Romu apresenta dois indivíduos que, segundo informações, estariam alterados, né? E aí, olha, foi encontrado também uma arma branca. Nesse exato momento, a gente vai falar aqui com o GCM Bezerra, que vai trazer mais detalhes sobre essa ocorrência. Guerreiro, conta pra gente como foi que vocês tomaram conhecimento deste fato.
11: Nós fomos solicitados, através de populares, né, que existia um indivíduo ali na malha do meio, que estava embriagado e alterado e com uma faca na sua cintura. Então, de pronto, o efetivo se deslocou até o local para verificar a situação. Foi visualizado o indivíduo e, ao nós fazermos o procedimento de abordagem, ele foi bastante agressivo com o nosso efetivo, tanto fisicamente como também agrediu todo o efetivo verbalmente, né? Então, nós fizemos o uso aí da força necessária, contemos o indivíduo e conduzimos ele aqui para a delegacia. No fato também, ele tinha outro cidadão, né, que estava com ele e que, ao ver ele ser contido, tomou as dores, né? E quis também vir para cima do efetivo. Então a gente juntou as partes e trouxe para a delegacia, está aqui à disposição da autoridade policial.
10: GCM Bezerra, eles falaram o motivo de estar com essa arma branca?
11: A fala é muito desconexa, né? Ele diz que estava cortando peixe, algo assim, mas ele está bastante embriagado, né? Não fala coisa com coisa, está aqui na delegacia bastante alterado, né? Falando muito alto, gritando. Então, assim, infelizmente, a gente teve a informação que ele é trabalhador, porém, quando bebe, endoida.
10: Já havia sido preso alguma vez?
11: Não. A gente não é do nosso conhecimento que ele tinha sido conduzido outra vez.
10: Qual efetivo esteve nessa ocorrência?
11: O efetivo da Romu, né? Composto por Bezerra, Vital, JC Oliveira e Prado.
10: Ok, a gente agradece aqui ao GCM Bezerra, que está trazendo essas informações e apresentando essa ocorrência aqui na Delegacia de Santa Cruz do Capibaribe. Vamos aguardar aí os procedimentos da autoridade policial para saber o que é que vai dar para esses dois indivíduos. Com informações direto da delegacia, Tiago Manuel para o Santa Cruz Online.
2: Muito bem, olha, um indivíduo ele foi detido pela Guarda Civil Municipal aqui de Santa Cruz do Capibaribe, suspeito de agredir e ameaçar a própria esposa. Mais um caso de violência contra a mulher aqui em Santa Cruz do Capibaribe. Infelizmente é uma situação que parece notícia repetida, né? A gente divulga aqui todas as semanas. Quando chega final de semana, esses números eles disparam. Porque sempre tem bebida no meio, que que acaba em confusão, que acaba em ameaça, que acaba em agressão e que acaba indo parar na delegacia. Mais um caso de violência contra a mulher nesse final de semana. O repórter Tiago Manuel é quem traz as informações pra gente.
10: Mais uma ocorrência apresentada aqui na delegacia de plantão de Santa Cruz do Capibaribe, desta feita um caso de Maria da Penha. E mais uma vez a gente conversa com o GCM Vital, que vai trazer mais informações sobre este caso. Vital, conta pra gente como foi que a equipe da Romu tomou conhecimento deste fato.
12: Estávamos aqui na Depol, né, a ocorrência anterior, quando uma moça chegou aqui relatando ter sofrido lesões, agressões do seu atual esposo, né? Ele também teria proferido ameaças a ela, tinha quebrado seu celular, nos mostrou algumas lesões que ficou pelo corpo. Então, diante dessas informações, nos deslocamos até o endereço citado por ela, onde conseguimos deter o indivíduo, dar voz de prisão ao mesmo e conduzir ele aqui para a delegacia de polícia.
10: Ô Vital, vocês conseguiram observar se o mesmo estava com algum sintoma, com alguma coisa assim que pudesse levar a esse ato?
12: De acordo com ela mesma, ele não fuma, não bebe, é um indivíduo de bem, né? Não tem passagem pela polícia. A questão da briga toda é questão de ciúmes. De acordo com ela, não é a primeira vez que isso acontece. Ele já agrediu ela outras vezes, já chegou a trancar ela de casa para ela não sair, certo? Mas sem bebidas alcoólicas, sem nada, é questão de ciúme mesmo.
10: Nesse caso, a ocorrência foi apresentada aqui na delegacia de plantão pela equipe da Romu. O delegado já passou quais serão os procedimentos adotados?
12: Ela vai pedir uma medida protetiva de urgência, né, contra o mesmo, mas demais situações ainda estamos aguardando aqui, pois ainda tem muitas ocorrências na nossa frente.
10: Muito bem, qual efetivo esteve nessa ocorrência, Vital?
12: Além de mim, o GCM Osvan e o...

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4: Estamos de volta para trazer detalhes para você agora de um capotamento que foi registrado na tarde de ontem. Esse caso aconteceu na zona rural da cidade de Vertentes. O carro era ocupado por 3 pessoas no momento do sinistro. Você tem agora detalhes completos na matéria do repórter Niedson Lopes.
5: Foi na tarde deste domingo, 30 de agosto, um capotamento foi registrado no sítio Mundo Novo, área que pertence à cidade de Vertentes. De acordo com informações, o veículo estava ocupado por 2 pessoas, 2 mulheres e um motorista identificado por Fernando Pedro. Ele estava descendo aqui a via de acesso do sítio Mundo Novo, momento que o veículo provavelmente apresentou uma falha mecânica nos freios e as mulheres conseguiram pular do veículo. Já o seu Orlando permaneceu dentro do automóvel tentando parar o mesmo. Ele só conseguiu parar após colidir nesse barranco e ficar aqui nessa localidade. As 2 mulheres foram socorridas pela equipe do SAMU da cidade de Toritama, que rapidamente esteve presente aqui no local para realizar o atendimento pré-hospitalar às vítimas. Já o seu Orlando sofreu apenas um pequeno ferimento em uma das pernas. A nossa equipe de reportagem, inclusive, conversou com ele. Ele relata que foi um verdadeiro milagre vivenciado na tarde deste domingo.
6: Milagre de Deus, viu? Foi uma bênção de Deus, viu? Em nome do Senhor Jesus, nós estamos vivos por aqui. E tamo bem, graças a Deus.
5: Ô, senhor Orlando, como é que foi essa situação aí? O senhor tava descendo no sentido Vertentes?
6: Nós vinha descendo, nós para Vertentes. Quando nós chegamos lá em cima, que eu apertei no freio, nada de freio. Engatei em marcha, nada. Desceu do mundo abaixo. Aí sustentei aí, desceu para ir para dentro aí. Eu que fui aí. Em nome do Senhor Jesus, tudo bem, graças a Deus.
5: O senhor tava na companhia de outras 2 pessoas, né?
6: Foi, as 2 meninas que vinha mais eu. Aí elas caíram dentro do carro.
5: No caso, elas pularam dentro do veículo.
6: A voar dentro do carro, ela abriu a porta e caiu para fora. Em nome do Senhor Jesus. Mas também, graças a Deus, foi para o hospital e eu vou para casa agora.
5: Ô, senhor Orlando, o senhor sofreu apenas um pequeno ferimento na perna, né? Só um pequeno ferimento na perna. Para quem está vendo ali a situação que ficou o veículo, isso aqui é o de menos, né, senhor Orlando?
6: É, filho. Em nome do Senhor Jesus, Deus abençoe o milagre que Deus deu a mim.
5: Essas meninas é a família do senhor?
6: É filho de Tijuão, ele tá ali. O coroa tá aqui, cadê ele? Olha aqui.
5: O senhor mora aqui na parte de cima mesmo?
6: É, eu moro ali na área de Amaro, Amaro da Soda ali.
5: Sítio Mundo Novo, né?
6: É, ele aqui, pai dela.
5: Graças a Deus, aí um milagre que o senhor tá vivenciando no dia de hoje. As meninas, inclusive, conscientes, orientadas. E graças a Deus que as árvores, os matos conseguiram parar o veículo, né? Até porque outras partes aqui são barrancos enormes, né?
6: Foi. Graças a Deus que caiu pra aí, mas isso daí vai pro ferro, velho, agora.
5: Ô, senhor Orlando, data de hoje, 30 de agosto, é literalmente uma nova data para o senhor, um novo calendário de vida, né?
6: É, graças a Deus. Que Deus abençoe, né? Tudo bem, graças a Deus. Em nome do Senhor Jesus.
5: Mestre, boa sorte pro senhor, viu?
6: Pra você também.
5: Após conversar com o seu Orlando, condutor do automóvel, nossa equipe de reportagem tá aqui no Hospital Municipal Nossa Senhora de Fátima. As vítimas desse ocorrido, né, Ana Paula de Lima Silva, de 20 anos de idade. A outra mulher, ela não necessitou ser atendida, né, não sofreu nenhum ferimento, veio apenas acompanhando a Ana Paula. Informações que ambas são familiares, né? A gente está aqui com Everton Ricardo, juntamente com o Altemar, esse companheiro de equipe do SAMU. Ô Everton, um verdadeiro milagre para esses 3 ocupantes do automóvel Fiat Uno, né? Boa tarde.
7: Boa tarde, boa tarde a todos os agressores. Realmente, foi um caso que foi Deus mesmo, milagre que aconteceu, porque realmente a galera era muito alta, essa ribanceira, e o carro veio embaixo mesmo. Só que enquanto o carro estava descendo, as duas pularam do carro e caíram embaixo no matagal. E aparentemente só foi escoriações nelas também. Foi um milagre mesmo.
8: Ô Everton, a gente acompanhando a situação, né, lá no local, inclusive conversamos com o motorista automóvel, o veículo faltou freio, ele permaneceu dentro do carro, mas também sofreu pequenas escoriações, né?
7: É uma coisa assim que é surpreendente, né? A gente só acredita porque a gente vê. Mas realmente ele ficou o tempo todo dentro do carro, as meninas que foi que pularam, certo? E ele ficou dentro do carro, não saiu dentro do carro não. Até porque também o carro não chegou a dar vários capotes, entendeu? Ele só foi descendo, chegou embaixo, ele virou. Foi Deus, né?
8: Ô Everton, chegando aqui no hospital, a Ana Paula permanece em observação?
7: Ela fica em observação, certo? Porque ela teve algumas escoriações. E por padrão também de avaliação, protocolo do hospital.
8: Já a outra pessoa que estava nesse automóvel não precisou de atendimento, veio apenas de acompanhante com a Ana Paula.
7: Isso, a outra ela não teve nenhum ferimento, graças a Deus. Realmente estava consciente, orientada, sem escoriações, só veio para acompanhar a gente mesmo. Disse que está tudo bem e não precisava de atendimento.
8: Então, a equipe do SAMU, de Toritama, é sempre atenta para esse tipo de situação e surpreende vocês, né? Cada uma ocorrência, uma história a contar, mas essa de hoje é um grande milagre, né?
7: Eu costumo contar ao meu companheiro que cada ocorrência que a gente sai é uma coisa nova que a gente vê. E cada uma é uma história que a gente tem que contar, porque realmente isso é um verdadeiro milagre, né? Porque uma situação dessa é bem complicada.
8: Inclusive o local bem inclinado.
7: Muito, muito. É uma serra muito alta, certo? E foi Deus, velho. Não tem condição ter outra possibilidade não, porque realmente o carro ele desceu mesmo embaixo.
8: Ô Everton, muito obrigado pela sua atenção para conosco, a imprensa. A gente está trabalhando na sua lado de ocorrência hoje.
7: É meu condutor Altemar.
8: Alguma coisa mais a acrescentar? Fica à vontade.
7: Só isso mesmo.
8: Muito bem, agradecemos assim as palavras do Everton Ricardo, também aqui o Altemar, né, que acompanha a equipe do SAMU neste domingo aqui na cidade de Toritama. A vítima ferida, Ana Paula de Lima Silva, de 20 anos de idade. É o motorista do carro, por nome de Orlando Pedro, não precisou de atendimento, bem como a outra mulher que estava também no interior deste automóvel. A princípio, nossa equipe de reportagem teria noticiado que seriam duas vítimas que ficaram feridas, né? Porém, apenas uma precisou de atendimento. A reportagem é de Niedson Lopes, com imagens de Val Alves, para o blog Agreste Notícia.
4: Obrigado, Niedson, pelas informações. Minha gente, para finalizar o programa de hoje, a gente traz detalhes de um grave acidente envolvendo duas motocicletas que deixou um jovem e um adolescente mortos neste final de semana. O fato se deu na noite de ontem, na estrada que dá acesso à Vila Jundiá, município de Jataúba, no Agreste Pernambucano. De acordo com informações preliminares, o jovem Matheus Leandro, conhecido como Checha, residente de Brejo da Madre de Deus, morreu no local do acidente. A idade dele não foi informada. Já João Neto de Freitas, de 15 anos, chegou a ser socorrido para o hospital do município, mas não resistiu aos ferimentos. Ainda segundo as informações, um terceiro envolvido que estava na garupa da motocicleta conduzida por Matheus sofreu ferimentos leves e foi encaminhado para a unidade hospitalar. As circunstâncias e a causa da colisão deverão ser apuradas pela Polícia Civil. Nossa equipe de reportagem continua acompanhando esse caso de perto e amanhã novas informações poderão ser divulgadas aqui dentro do Rota da Notícia. Tá bom? E com essa a gente finaliza esta edição de segunda-feira, agradecendo a você que esteve nos acompanhando até aqui. Muito obrigado pelo primeiro lugar de audiência. Agradecemos também aos nossos anunciantes, agradecemos os trabalhos técnicos do Eduardo Brito e da Lisandra, a produção do Levi Xavier e a direção geral do Ney Lima. Um forte abraço deste amigo de vocês, Gilson Fernandes, e até o nosso próximo encontro, se Deus quiser.
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Olha, muito bom dia para você, show da Cambucá, chegando nessa manhã de segunda-feira, 31 de agosto. Para você que tá do outro lado, obrigado pelo carinho da audiência. Segundou com S maiúsculo, né? Para você que tá do outro lado, obrigado pelo carinho. Para você que tá de idade nova hoje, felicidades, tudo de bom. Estamos iniciando nessa segunda-feira, hoje o último dia do mês de agosto, né? O mês de agosto tá indo embora, hoje é o último dia, dia 31. Amanhã, setembro, já tá batendo na porta, né? Felicidades mil pra você, né? Nessa manhã gostosa. Ó, pra você que tava ligadinho aí com ele, Gilson Fernandes, e o programa Rota da Notícia volta amanhã, a partir das 7h30 da manhã. Isso mesmo, 7h30 da manhã. Tá começando mais tarde um pouquinho, começava às 7 e agora é 7h30, é meia hora a mais. A gente começava de 8 horas, estamos começando depois das 8h30 devido ao guia eleitoral que começa às 7 da manhã, são 25 minutos de guia eleitoral. De segunda a sábado, de 7 da manhã a 7h25 e de meio-dia a 12h25, não é isso? Então, guia eleitoral meio-dia, Jota Lima já começa às 12h30 também. Então, ó, fica com a gente nessa manhã gostosa de segunda-feira, show da Cambucá com Claudinho Silva, que é bom demais, né? É bom demais. Abraçando os amigos e amigas da cidade, para você que acompanha a gente também pelas redes sociais, a gente agradece o carinho de todos. Vamos embora! Mais um show da Cambucá. Lembrando que às 10 temos o Padre Reginaldo Manzotti com o programa Experiência de Deus. É, aqui dentro do show da Cambucá. Ó, lembrando que o Circo Lohane, isso mesmo, o Circo Lohane, teve seu primeiro espetáculo no último sábado, né? Foi sábado, ia ser na sexta, né? Mas devido ao ocorrido, passou pro sábado e no domingo, né? Hoje tem mais um espetáculo a partir das 8 da noite, né? Coisa boa. Vamos embora curtir música boa pra gente começar bem o show da Cambucá de hoje. Tô começando com um cavalo de pau.

0: Ave Maria do céu. Obrigado mais uma vez. Tamo junto.
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Calma. Tenha calma aí, tenha calma aí que eu vou aqui ver se os camarões estão prontos. Os camarões lá da fazenda Zé do Vale.

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Olha só o show da Cambucá. Amanhã gostosa de segunda-feira. Que coisa boa, né? Ó, lembrando, daqui a pouquinho o padre Reginaldo Manzotti com o programa Experiência de Deus aqui na Cambucá, às 10 da manhã, daqui a pouquinho, aqui na nossa programação, tá bom? Lembrando que a partir do meio-dia temos o guia eleitoral e logo na sequência teremos J. Lima às 12h30 da tarde. Programa J. Lima agora, né? Às 12h30, devido ao guia eleitoral que começa meio-dia, né? Que é um horário reservado aos partidos políticos. Para você que está no centro da cidade, hoje feira livre. É, agradecendo aqui o carinho da audiência, a você que está no comércio. Essa turminha boa. É, fazendo as compras, viu? 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Viu, Xarapim? Além de ração, temos medicamento também, né? 10 da manhã, mais 49 minutos, 10 não, 9, né? 9h49, faltando 11 minutinhos para as 10.

9:55, 9:55. Vamos embora, vamos tocar mais um aqui, Xaropinho, mais um aqui pra gente se embora com o Padre Reginaldo Mozotto chegando aí na sequência. Claudinho Silva volta às 11 da manhã, logo depois do Padre Reginaldo Mozotto, com a segunda parte do show da Cambucá. Um abraço a todos, uma ótima manhã de segunda-feira, a gente se encontra logo na sequência às 11 da manhã. Chegando o Padre Reginaldo Mozotto aí na sequência.

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Louvado seja nosso Senhor Jesus Cristo para sempre. Seja louvado, queridos filhos e filhas. É segunda-feira, como é que foi seu final de semana? Espero que tenha sido bom. Certamente com missa será a semana com a graça de Deus. Quero saudar a todos. É com essa música Templo Vivo, que foi lançado em todas as plataformas digitais. Quero ser um templo vivo, que você pode apreciar, rezar, cantar no YouTube Padre Manzotti, Templo Vivo, Padre Reginaldo Manzotti, Colo de Deus. Quero saudar a todos nesta segunda-feira, quando nós começamos hoje o primeiro dia do Tríduo, Tríduo de libertação. Tem algo que você quer pedir? Liberta-me, Senhor. Repito, tem algo que você quer pedir pela tua família? Liberta minha família, Senhor, pelas santas chagas de Jesus. Liberta a minha família. Quero saudar a todos ao som de Templo Vivo, Rádio Evangelizar, de onde tudo começa. As rádios irmãs, cujos nomes cito neste momento. Saúdo a você pela TV Evangelizar, sinal digital em todo o país, em várias cidades, canal aberto, pelo YouTube Padre Manzotti Oficial, onde você contempla o Tempo Vivo, onde você contempla a Quaresma de São Miguel, que aconteceu há poucos minutos, e você pode contemplar depois, assistir, rezar e fazer a Quaresma de São Miguel. Pelo aplicativo da Associação Evangelizar é preciso, e todas as plataformas digitais. Vamos juntos? Em nome do Pai, do Filho e do Espírito Santo. Amém.

ano da graça do Senhor. Depois, fechou o livro, entregou ao ajudante e sentou-se. Todos estavam na sinagoga e tinham os olhos fixos nele. Então começou a dizer-lhes: hoje se cumpriu esta passagem da Escritura que acabaste de ouvir. Todos davam testemunho a seu respeito, admirados com as palavras cheias de encanto que saíam da sua boca, e diziam: não é esse o filho de José? Eu paro por aqui. Você tem o texto completo no aplicativo da obra Evangelizar ou no diário espiritual que você tem em mãos, e eu tenho também. E fico com esta primeira parte. Ele escolheu este texto. Nosso Senhor proclamou e disse: hoje se cumpriu a passagem da Escritura que acabaste de ouvir. Como se cumpriu? Ele, Jesus, o Messias, é o cumprimento da passagem da Escritura. E aqui está o conteúdo programático de Jesus, a que veio, dizendo: eu vim para anunciar aos pobres a boa nova. A boa nova do reino, dos puros de coração, dos misericordiosos. Mas eu fui enviado para proclamar a libertação dos cativos e aos cegos a recuperação da vista. Eu vim para libertar os que estão presos, para os que estão aprisionados, cativos. E hoje nós começamos uma novena, perdão, um tríduo, libertação. O que hoje te faz estar cativo? O que hoje me faz, que nos faz? Uma mágoa? Um ressentimento? Um trauma? Isso nos faz presos, prisioneiros do nosso próprio passado, prisioneiros dos nossos traumas. Eu espero milagre, Senhor, porque hoje eu estou como um cego guiando o cego, cego de raiva, cego de soberba, cego de ganância, cego de ressentimentos. Eu peço que eu recupere a vista, que eu recupere o olhar além da minha dor, o olhar além do sofrimento. Senhor, sim, que hoje se cumpra a Escritura na minha vida. E eu estou começando um tríduo de libertação. E clamo, São Miguel Arcanjo, que estamos fazendo a quaresma, que estamos fazendo 9:30 da manhã. Outros fazem horário em que lhe é melhor. Senhor, esta prisão na minha família das drogas, esta prisão que está nos causando tanto mal, o alcoolismo, a depressão. E ele continua: eu vim para libertar os oprimidos. O que te oprime? O que é que oprime hoje?

rodinho na mão, tem que passar pano na casa, a bagunça foi grande, final de semana. Mas o teu coração está angustiado. Eu espero um milagre, Senhor, que hoje se cumpre minha vida. Por Jesus, esse motivo pelo qual Jesus veio. Ele disse, hoje se cumpriu a escritura, então que hoje se cumpra também na minha vida, Senhor. Senhor Deus, eu confio, eu espero.

sei que a palavra não cai na terra sem produzir frutos, então que a palavra que entrou nos meus ouvidos, chegou no meu coração, produza frutos de libertação, frutos de conversão. Nós só começamos o programa. Nós temos muito ainda. Experiência de Deus, partilha de vida, leitura orante, volte comigo.

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0: comecei falando que hoje é início de um tríduo de libertação. Jesus das Santas Chagas, liberte-nos. Qual é a graça que você quer pedir? Filho, nós também estamos na quaresma de São Miguel. Vem, Arcanjo Miguel, príncipe, guardião e guerreiro. Nós já fizemos hoje o 13º dia. Padre, eu quebrei, volte a fazer. Eu perdi às 9:30 da manhã. Faça à tarde, faça à noite. Quaresma de São Miguel, contra a soberba. Isso mesmo. Hoje, qual a tua intenção geral desta quaresma de São Miguel que estamos fazendo? Mas hoje, de modo particular, cada dia eu coloco um tema, é a soberba. Vem, Arcanjo Miguel, príncipe, guardião e guerreiro nessa quaresma de São Miguel. E vá comentando ali, vá colocando quais são as suas impressões, quais são as graças. A equipe vai selecionar algumas participações, e eu vou colocando ao longo do programa. Quaresma de São Miguel, não esquece, 9:30 da manhã, perdeu? Fica no YouTube, hoje, 13º dia. Filha de Deus, que a paz de Jesus esteja com você.
1: Oi, bom dia, padre.
0: Deus abençoe.
1: Que alegria falar com o senhor.
0: Hoje é seu dia. Que a paz do Senhor esteja com você. De onde você fala, do Brasil?
1: De Goiânia.
0: Goiânia?
1: Isso.
0: Goiânia, Goiás?
1: Goiânia, Goiás.
0: Tá. Pediu anonimato, o que está acontecendo?
1: Padre, eu tenho 4 filhos, um deles meu segundo filho adotivo, e desde quando a gente teve, eu peguei ele depois de ter um problema muito grave de saúde, não poderia ter mais filhos.
0: Sim.
1: Mas depois Deus me agraciou com mais 2 filhos, depois que eu adotei esse menino.
0: Geralmente acontece isso, há uma dificuldade
1: Depois que eu peguei ele, que eu adotei, que aconteceu comigo todo, aí o pessoal falou, Adriana, acontece isso, eu não sabia.
0: Louvado assim, seja Deus, uma benção, né, filha?
1: A benção, louvo a Deus pela vida dos meus 4 filhos, só que esse meu filho, o adotivo, ele, desde pequenininho, ele sempre deu muito trabalho, assim, eu falo de pequenininho, de 2 anos, 3 anos, na escola, todos os locais que a gente levava, na igreja, ele foi criado na igreja, para casa, da casa para a escola, sempre levamos ele, demos cultura, demos educação, viagens com a família, eu tenho uma família muito grande, nós somos a família, teve família com tios, com avós, todo mundo muito amoroso, e assim, tudo que a gente poderia fazer por ele, a gente fez, e ele sempre deu muito trabalho, ele com 11 anos, 12, mas dentro da escola, ele já começou a mexer com tudo que era errado. E a gente, teve um momento na nossa vida, eu e meu esposo, que a gente ficou só por conta dele, de levar pra escola, era rapazão, 14, 15, 16 anos, de deixar na porta da escola, pegar na porta da escola, procurar de todas as formas, cuidar dele pra ele não se envolver, cada dia ele se envolvia mais. Só que chegou um ponto da nossa vida que ele começou a pegar tudo de casa, a agredir o meu filho, a ter ações assim na rua, muito horrorosa. Então, assim, a gente já tentou, ajudou, internou ele. Ficou 2 anos internado. Quando voltou, ficou 1 mês, assim, bom. Depois ficou pior. Aí começou já que, com 18 anos, eu estou resumindo muito, porque eu sei que o tempo é curto. Ele começou, além de pegar tudo aqui de casa, a gente precisava só voltar para ele. Ele começou até querer agredir até meu esposo.
0: Entendi.
1: Então a gente teve que tirar ele de casa, montar uma casa para ele, um local que perto da nossa casa. E ele destruiu tudo. Tudo que ele podia destruir lá, ele destruiu, pôs fogo. E então assim, a gente depois internou de novo, trouxe para dentro de casa, ele aprontou mais ainda. Só que aí teve um momento que eu tive que jogar pelos outros filhos meus. Minha filha estava adolescente, mais nova, e eu trazia pessoas estranhas para casa. E a única solução, assim, depois de muita tentativa, foi afastar dele. Então a gente afastou, mesmo dando toda assistência, precisava de roupa, a gente levava, precisava de ajuda para pagar o aluguel, a gente dava. Então, assim, tudo que eu podia, só que eu me culpo muito por ter afastado dele. Só que agora, nesse momento que aconteceu, foi que ele, a mulher que estava vivendo junto, ela mandou foto para mim hoje, toda machucada. Ele agrediu ela, quase matou. E eu tive de falar para ela chamar a polícia. Só falei, você tem que chamar a polícia, você não deve ser agredida por homem nenhum. Claro. E eu falando com ela, só que assim, o coração da mãe explodindo, eu tô com a faca no meu peito.
0: Eu imagino.
1: Porque, mesmo que eu sei que eu tenho que ir ao conselho, ela ainda tá na dúvida. Só que eu aconselho ela, e ele tá lá drogadão na casa dela. E eu tive de aconselhar, então eu me culpo muito por não ter deixado ele da minha casa, mesmo destruindo minha família, minha casa, agredindo aqui todo mundo. E eu me culpo por ter afastado dele e me culpo por estar. Me culpo não, me sinto muito fracassado por ter falado pra ela, né? Isso, tem que aconselhar. Eu não sei que eu tô certo em aconselhar, eu vou aconselhar, claro. Mas assim, Paulo, eu tô muito triste.
0: Tá fragilizada.
1: Sim, eu trabalho na igreja, ele foi coroinha, meus filhos todos, os outros meninos, tudo tem a vida deles. Seguindo, todo mundo que conhece ele, me fala, Adriana, você fez tudo por ele, acalma o coração, e eu descanso em Deus, sabe? Assim, mesmo que eu estou sofrendo hoje, mas eu descanso em Deus. E eu tenho essa consciência que que Deus está cuidando. Mesmo quando eu falo assim, agora vai acontecer algo, ele apronta muito, eu falo, Deus está cuidando. E Deus,
0: ele é um usuário de drogas?
1: Ele é usuário de drogas, ele mente muito. Ele é. Pra você ter noção, eu coloquei ele na clínica de reabilitação com um mês, depois de mais época, ele já estava sendo monitor. Mesmo todo, sabe? Ele é muito manipulador.
0: Entendi.
1: E é muito difícil, padre. Eu queria um aconselhamento.
0: Filha, com dor no coração, com dor, você. Escutando você, e depois se escute, porque esse programa fica reprise às 10 e depois fica na internet. Como você disse, se fez com. O tratou como tratou os outros filhos.
1: Sim.
0: Não é pelo fato dele ser filho adotivo que ele está assim. Não é. Não pense assim. A questão é: ele tomou decisões erradas na vida. E isso. Sim. É da pessoa. Ele decidiu assim. Agora, quando você disse que ela tem que dar queixa, você não errou. Porque nenhuma mulher merece ser agredida. Ninguém. Mas em modo particular, o feminicídio está acontecendo muito. Você está protegendo uma vida. Só que nessa proteção da vida, você está vendo que seu filho vai ter que pagar pelo que ele fez. Talvez isso vai fazer ele amadurecer. O importante é que em tudo que você falou, você nunca desistiu dele. E tenho certeza que você não vai desistir nunca, enquanto não vê-lo recuperado. Isso é o que deve te tranquilizar. O que você e seu marido já fizeram, o que continuam fazendo, e que a porta do vosso coração e da vossa casa não está fechada. Temporariamente, é importante pensar nos teus outros filhos, independente de ser filho do coração ou filho biológico. É proteção mesmo, porque o que ele está fazendo lá fora podia estar fazendo aqui, ali dentro. Então, eu acolho e peço a gentileza que depois você dê os nomes e nós vamos rezar. Pedir a Deus, não é por acaso que você conseguiu a ligação hoje, quando milhares de pessoas estão, e nós vamos pedir a libertação dele, não só libertação das drogas, libertação desse mau caráter, dessas decisões erráticas que ele está fazendo na vida. Tá certo, filho de Deus? Que Deus a conforte, não desista dele, mas precisa ser firme. Só assim ele vai conseguir. E ele bateu numa mulher, na esposa. Isso é um crime. Eu acolho, fique na linha para passar os nomes para levarmos na missa de hoje. Eu volto já, volte comigo.

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0: nós falávamos com a filha de Deus que deixou os nomes e vamos colocar tanto nutrido de hoje, bem oportuna a ligação, levaremos na Santa Missa, lembrando que a melhor forma de que sua intenção esteja nas missas é ligar 0800-410-6060, falar direto com os nossos atendentes ou 31-2122-2100-6060. Ela é de Goiânia, Arcebispo Dom João Justino Medeiros Silva de Goiânia. 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
1: Fala, Senhor.
0: E hoje, 2 Coríntios, capítulo 8, versículo 16, seguintes. Paulo faz o introito. Paulo vai falar dos companheiros de trabalho. E eu já coloco o seguinte. Filhos, no trabalho do reino, ninguém trabalha sozinho. E aqui quero já trazer presente tantas pessoas que trabalham na seara do reino de Deus. Voluntários, voluntárias, você que de alguma forma ajuda na sua comunidade. Veja como Paulo valoriza seus companheiros, mostrando quanto mais envolvemos pessoas, mais o reino de Deus cresce. Esse é o conceito de igreja, povo de Deus. Agradecemos muito a Deus, porque pôs no coração de Tito o mesmo desejo de ajudar vocês. É Deus que coloca no nosso coração o desejo de fazer o bem. Eu vou repetir. E é Deus que coloca dentro de nós o desejo de ajudar. Então, se hoje nós estamos na Quaresma falando da soberba, o antídoto da soberba é a humildade. Então ele se abrir para Deus e coloca: Senhor, eu estou muito fechado, eu estou muito preso na minha dor. Eu tenho falado muito isso nas pregações, quem me acompanhou nos Estados Unidos, eu tenho batido muito nessa tecla, que quando nós focamos no problema, ele se torna o centro. E nós temos que focar em Deus, então Deus se torna o centro e o problema vai na periferia. O foco não é a dor, é a esperança e a fé. Então, Senhor, eu estou muito fechado na minha dor, no meu luto. Estou muito fechado nos meus problemas e estou esquecendo do que os outros também sofrem. Paulo continua. Ele aceitou o nosso pedido e como quer ajudá-los. E resolveu ir com toda boa vontade encontrar vocês. Junto com ele estamos enviando o que é muito respeitado entre as igrejas do meu trabalho, anunciar o evangelho. Além disso, esse irmão foi escolhido, indicado pelas igrejas para viajar conosco, a fim de nos ajudar nesse serviço que fazemos para a glória de Deus e para mostrar que de fato queremos ajudar. De novo, foi escolhido. Estamos fechando o mês vocacional. E aqui estou falando com você. Você é um vocacionado do Senhor, como pai, como mãe. Claro, nas vocações específicas, catequista, leigo, religioso, religiosa, sacerdote, mas pai e mãe. Ser pai é uma vocação. Ser mãe é uma vocação. Se colocar a serviço do amor que fazemos para a glória de Deus e também para mostrar que de fato queremos ajudar. Versículo 22. Estamos enviando outro irmão. Muitas vezes o pusemos à prova e assim sabemos que ele está sempre pronto a nos ajudar. E agora que ele tem tanta confiança em vocês, está com muita vontade ainda de auxiliar. A respeito de Tito, afirmo que ele é meu companheiro de trabalho e me ajuda na ajuda que dou a vocês. E quanto aos outros irmãos que vão com ele, são representantes da igreja e trazem a glória para Cristo. Então todo serviço é uma glória para Cristo, para a maior glória de Deus. Tudo que fizermos. Eu estou aqui como sacerdote, estou vivendo o meu sacerdócio aqui no rádio, uma das partes do meu sacerdócio, mas é para glória de Deus. Você é mensageiro da capelinha para a glória de Deus. Você vai fazer a contribuição hoje para a obra evangelizar para a glória de Deus. Você não está ajudando o padre Reginaldo Manzotti. Eu sou um dentre tantos. Para a glória de Deus. Você vai trabalhar, fazer um bazar, vai fazer uma quermesse na sua igreja? Para a glória de Deus. Não é pelo padre. Você é dizimista? Para a glória de Deus. Você trabalha numa pastoral? Para a glória de Deus. Gente, isso muda tudo. Eu volto com a leitura orante ainda. Tudo que fizermos seja para a glória de Deus. Então diga, tudo que eu faço é para a glória de Deus. Eu volto já.

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0: na continuidade da leitura orante, tudo para a maior glória de Deus. Versículo 24. Por isso, para que as outras igrejas fiquem sabendo, mostrem a esses irmãos que vocês o amam e que nós temos razão de elogiar vocês. Aqui também mostra a importância do amor em nossas comunidades, nas nossas relações. E não é difícil de entender. Se estamos por Cristo, em Cristo, como rezamos no final da oração eucarística, com Cristo, por Cristo, em Cristo, para a maior glória de Deus, não deve ser o amor a reger nossas relações? Senhor, que eu ame mais. Que eu ame mais aqueles que estão na caminhada comigo. Que eu possa ser mais humilde, acolhedor. Que as nossas relações possam ser baseadas no amor. E aqui me faz lembrar na leitura orante aquilo que Jesus disse: nisto sabereis que são meus discípulos, amai-vos uns aos outros. Nisto sabereis que são meus discípulos, amai-vos uns aos outros. Mais amor, por favor. Amém. Amado povo de Deus, escute esse testemunho.
1: Olá, Padre Reginaldo Manzotti, sua bênção. Sou Vitória, falo aqui da cidade de Biapinha, Ceará. Passando aqui, Padre, para lhe agradecer pela catequese no YouTube. Eu estou muito edificada. Ontem, no seu programa, o senhor falou, né?
0: Sim.
1: Quando estivesse fazendo alguma coisa, né, ouvisse a catequese. E eu agora estou aqui no meu trabalho.
0: Sim.
1: E eu estou edificada, Padre.
0: Opa,
1: muito obrigada por
0: bom.
1: O Senhor existir em nossas vidas.
0: Deus
1: você já transformou várias vidas, assim como a minha. Muito obrigada.
0: Ô, querida, por isso eu faço toda terça-feira a catequese, que é tentar aprofundar a fé. Eu acredito muito numa formação permanente. Como eu faço as minhas formações permanentes, eu quero que vocês também o façam. Por isso, a catequese. E aproveito dizer, se inscreva no YouTube Padre Manzotti, gente. Vai lá, se inscreva. Não é difícil. Vai lá, inscrever-se. E olha, eu já vou atender o próximo. Eu sou a Vitória de Ibiapina, Ceará. Rádio Passo FM, Dom Francisco Edmilson Neves Ferreira, de Tianguá. E o pessoal, manda teus anjos, Arcanjo Miguel, na verdade, Arcanjo Miguel. O pessoal interagindo, viu? Hoje, no 13º dia, a Miraci Martos disse: São Miguel Arcanjo, protege meu filho contra a doença, toca no coração dele. Arcanjo Miguel, nós estamos na quaresma de São Miguel, perdeu, ainda dá tempo. Padre, eu perdi o primeiro dia, tem valor? Agora pega e vai em diante. A Marineide, São Miguel Arcanjo, interceda pelo emprego do meu filho, que consiga a graça do trabalho. Roberto Alves, eu estou acompanhando todo dia, enfrentando os problemas com a bebida, peço a proteção para o meu irmão. E assim, João Carlos, pelo meu filho que está procurando emprego. Arcanjo Miguel, vamos lá, gente, vamos na quaresma. Natália, que a paz de Jesus esteja com você, Natália.
2: Sua bênção, Padre.
0: Deus abençoe. De onde você fala?
2: Do interior de São Paulo.
0: Natália, interior de São Paulo. Como é que você me acompanha?
2: Pelo YouTube.
0: Tá bom. Diga, filha.
2: Eu queria...
0: Fala mais alto, por favor.
2: Eu queria pedir oração por mim.
0: O que está acontecendo?
2: Ontem fez um mês que eu perdi o meu bebê.
0: Meus sentimentos por isso, Natália.
2: Obrigada. E tá sendo muito difícil. Eu ia fazer 6 meses, meu colo encurtou e abriu.
0: Entendi.
2: E eu fiquei 16 dias internada.
0: Sim.
2: E tive o parto,
0: sim,
2: normal. A dor não é a do parto. É a de sair da maternidade sem ele.
0: Entendi. Seria o primeiro filho?
2: É, o segundo.
0: O segundo.
2: O primeiro eu perdi com 4 semanas.
0: Ah, entendi. É a segunda perda que você tem.
2: Isso.
0: Vocês são casados há quanto tempo?
2: Vai fazer 10 anos que eu tô com ele.
0: Então ainda não são casados na igreja?
2: Não.
0: Já aí ficam... Não, não estou dizendo que algo está acontecendo às crianças por falta de casamento. São coisas distintas. Mas se estão há 10 anos, procure casar, filha. Procure casar. Fazer as coisas certas. Entendeu?
2: Tá bom.
0: Já puxa a orelha, mas vamos no segundo ponto. Filha, vamos pedir ao arcanjo, nós estamos falando dos arcanjos, vamos pedir ao arcanjo Rafael, reza comigo, reza comigo. Senhor Deus.
2: Senhor Deus.
0: Eu sinto pela segunda perda.
2: Eu sinto pela segunda perda.
0: Do meu filho.
2: Do meu filho.
0: Mas eu creio.
2: Mas eu creio.
0: Que por tuas santas chagas.
2: Que por tuas santas chagas.
0: Por intercessão de Nossa Senhora.
2: Por intercessão de Nossa Senhora.
0: Eu receberei a graça de uma nova gestação.
2: Eu receberei a graça de uma nova gestação.
0: E esta será completa. Oi? Alô?
2: Tô aqui, padre.
0: Você não respondeu o final.
2: E esta será completa.
0: Você duvida disso?
2: Não, padre.
0: Amém. Então coloca a mão no ventre. Nossa Senhora do Carmo.
2: Nossa Senhora do Carmo.
0: Eu peço a graça.
2: Eu peço a graça.
0: De gerar um filho.
2: De gerar um filho.
0: E prometo.
2: E prometo.
0: Que o meu casamento.
2: Que o meu casamento.
0: Será santo.
2: Será santo.
0: Eu vou procurar.
2: Eu vou procurar.
0: O sacramento do matrimônio.
2: O sacramento do matrimônio.
0: Para que esta criança.
2: Para que esta criança.
0: Cresça num lar.
2: Cresça num lar.
0: A exemplo da Sagrada Família.
2: A exemplo da Sagrada Família.
0: Amém.
2: Amém.
0: Natália, você é mãe de anjos. Escutou?
2: Escutei.
0: De 2 anjinhos.
2: Endireita. O meu.
0: É.
2: Pode falar, padre.
0: Endireita teu casamento.
2: Tá bom.
0: Você ia falar o segundo filho?
2: O meu segundo filho, eu como ia fazer 6 semanas, ele era menino. Se chamava Pedro Henrique. E o nome dele está no livro de ouro.
0: Entendi, entendi. Mas você, diga amém pela oração que você fez.
2: Amém.
0: Porque o amém não é um amém qualquer, é assim seja, Senhor. E é o que vai acontecer. Você vai ligar com a criança nos braços e vai me lembrar deste fato. Tá bom?
2: Entendi.
0: Marque hoje. Que dia é hoje? 31 Entendi. De agosto. Grava no teu coração. Eu vou pro intervalo, eu volto já, gente. Volte comigo.

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Hoje nós começamos o tríduo de libertação. E eu quero lembrar que hoje, não por acaso, as pessoas partilharam a mesma coisa. Muitas partilhas de libertação das drogas, alcoolismo. 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Olha, a programação é maravilhosa. A programação é de Pentecostes. 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É pela primeira vez que eu faço essa programação. E quero ir com você pedir a cura dos olhos lá em Santa Luzia. 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Sim, o sul da Itália. Ainda não fizemos. Nós iremos para Costa de Tirreno. Vamos para Messina. Vamos para Pompeia. Gente, o sul da Itália é maravilhoso. Faremos uma visita, conheceremos a costa amalfitana, como se não bastasse, a ilha de Capri. Iremos até Nápoli. Você sabe que Nápoli é aquele lugar onde tem São Januário, que é aquele santo cujo sangue se liquidifica. Iremos então e chegamos em Assis. Assis é Pentecostes. 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Vamos à novena, primeiro dia do tríduo de libertação. Pai, em nome de Jesus. Ó Senhor, vós sois grande, vós sois Deus, vós sois Pai. Nós os pedimos pelos méritos das santas chagas do vosso Filho Jesus, e pela intercessão e auxílio de São Pio de Pietreutina, que os nossos irmãos e irmãs sejam libertos do maligno que os tornou seus escravos. Vós e todos os santos, vinde em nosso auxílio. Na angústia da tristeza e da obsessão, libertai-nos, Senhor. Da fornicação e da inveja, libertai-nos, Senhor. Dos pensamentos de ciúme, raiva, morte,
Libertai-nos, Senhor, de todos os pensamentos de suicídio e de aborto. Libertai-nos, Senhor, de todas as formas de sexualidade desordenada. Libertai-nos, Senhor, da divisão da família, da amizade e que nos afasta do bem. Libertai-nos, Senhor, de todos os vícios e compulsões. Libertai-nos, Senhor, da enfermidade física, afetiva, espiritual. Libertai-nos, Senhor, de todo ressentimento, mágoa, frustração. Libertai-nos, Senhor, de toda agressividade, ira e ódio. Libertai-nos, Senhor, de toda fofoca, mentira, sentimento de vingança. Libertai-nos, Senhor, de todas as formas de malefício, de feitiçaria, de bruxaria, de ocultismo. Libertai-nos, Senhor. Ó Senhor, que dissestes: deixo-vos a paz, dou-vos a minha paz. Concedei a libertação de todas as maldições e dai a graça de gozarmos sempre a vossa paz, pelos méritos de Jesus das Santas Chagas. Amém. O Senhor esteja convosco. Ele está no meio de nós. Abençoai, Senhor, a água, a roupa dos enfermos, as fotos de família, os remédios. Abençoai, Senhor Deus, por intercessão de São Pio, Nossa Senhora do Carmo, pelos méritos das Santas Chagas, em nome do Pai, do Filho, do Espírito Santo. Amém. Filhos queridos, eu me despeço com o clipe Templo Vivo, YouTube Padre Manzotti. Não esqueça da quaresma, a quaresma de São Miguel. Evangelizar é preciso.

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0: Paulito Lins.
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2: Olha, tamo de volta aqui pela sua Cambucá, que coisa boa, né?
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2: Show da Cambucá nessa manhã de segunda-feira, tamo de volta.
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2: É, depois de ficarmos juntinho aí com o padre Reginaldo Manzotti. Agora você continua comigo, Claudinho Silva, até o meio-dia. Com a segunda parte do show da Cambucá. É, lembrando que meio-dia, tá bom? Temos o guia eleitoral, né? E logo na sequência, às 12h30, temos ele, J. Lima, agora, com as principais notícias de toda a nossa região, tá bom? Então daqui a pouquinho,
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2: logo depois do guia eleitoral, que começa o meio-dia, J. Lima. Ó, show da Cambucá, amanhã de segunda-feira, hoje é o último dia. É o último dia do mês de agosto, 31 de agosto. Hoje é o último dia, tá indo embora, né, Xarope? Mês de agosto abençoado, que setembro seja melhor ainda, né? Setembro batendo na porta. Vamos embora curtir música boa, já são 11 da manhã, mais 6 minutinhos, 11:06. O show da Cambucá. Muita música boa até o meio-dia.
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2: Olha, 11 horas e 23 minutos. 11 e 23, esse é o show da Cambucá. Que coisa boa, né? Olha, lembrando que o circo Lohane, ali próximo à passarela, viu? É, pra criançada aí se divertir, tá bom? Circo Lohane, né? Um abraço lá pra aquela turma boa. A partir das 8 da noite, né? Tem espetáculo aí, ó, pra criançada. 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
2: 11 horas e 24 minutos. 11:24. Essa manhã de segunda-feira.

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2: Olha, show da Cambuca, 11 horas e 51 minutos, 11h51, estamos quase chegando ao finalzinho.

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1: Olha, esse é o som da sua Cambuca FM. É, meu filho, estamos chegando ao finalzinho de mais uma programação. A gente tá indo embora, mas prometendo voltar amanhã, Leo, a partir das 8 da manhã aqui na nossa Cambuca FM. É isso? Um abraço a todos, obrigado mesmo pelo carinho. Um ótimo começo de tarde a todos. Tá chegando aí o Guia Eleitoral e logo na sequência, às 12h25. Logo na sequência, né? Depois do Guia Eleitoral, temos J. Lima agora com as principais notícias de toda a nossa região. É, o Guia Eleitoral é um partido reservado aos partidos políticos, é obrigatório, não é isso? Então, desejo a você uma ótima segunda-feira, né? O último dia do mês de agosto, setembro tá chegando, né? Que seja de coisas boas, né? Um ótimo começo de tarde para todos. Então, continua na programação. Lembrando, 1 da tarde, né? Logo depois de J. Lima, 1h30, né? Tem Luanzinho com Vale Mix. Também tem o Sombrega. E o Luar do Sertão com o Antônio Carlos. Um abraço a todos. A gente se encontra amanhã, se o nosso poder nos permitir.

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1: Segunda-feira, 31 de agosto de 2026. No programa de hoje você vai acompanhar. Homens são conduzidos para a delegacia após confusão em Santa Cruz do Capibaribe. Servente de pedreiro é executado a tiros dentro de casa em Caruaru. Homem é esfaqueado na Vila do Amor, em Santa Cruz. Usuário de drogas é assassinado a facadas após pisar em sandália de traficante no centro de Caruaru. Soldado da Polícia Militar morre vítima de acidente de trânsito em Paulista. Indivíduo é acusado de assédio sexual e detido após ameaçar comerciante com arma de airsoft em Santa Cruz. Cidadão morre após se envolver em acidente de trânsito no município de Limoeiro. Homossexual é assassinado asfixiado dentro de casa em Caruaru. Jovem é assassinado a facadas na cidade de Bezerros. E dois jovens morrem em acidente com motos na zona rural de Jataúba. Essas e outras serão destrinchadas no melhor programa policial do horário. Não tem pra ninguém. O melhor programa de Santa Cruz do Capibaribe e de todo o interior de Pernambuco. 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Estamos começando um pouco mais tarde por causa do guia eleitoral no rádio, tá certo? O guia termina de 12h25, tem um bloco comercial da emissora que a gente tem que engolir e a gente vai seguindo com o nosso programa até 1h30 da tarde, não é isso? 12h36, olha a hora, né? 12h36. No dia de ontem, dois homens alcoolizados foram conduzidos para a delegacia de polícia civil pela Guarda Civil Municipal após uma briga no bairro Malhada do Meio, em Santa Cruz do Capibaribe. Olha a bronca aí! Na ocorrência, a GCM também apreendeu uma faca que estava com um dos envolvidos. Bebedeira, briga, inclusive os elementos estranharam o efetivo da Guarda Civil Municipal. Acredite se quiser. Mais informações aqui agora com o repórter Paulo Viana. Põe no ar.
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2: O trabalho foi no efetivo da Guarda Civil Municipal, equipe da Romu, aqui de Santa Cruz do Capibaribe, apresentando dois indivíduos na delegacia de plantão, durante a tarde do domingo. GCM Vital conversa conosco nesta situação, os dois meliantes, uma faca peixeira sendo apresentada aqui na delegacia. Estão embriagados?
3: É, justamente. Fomos solicitados na nossa base comunitária da Malhada para conter uma confusão que estava havendo ali na localidade, né? Quando chegamos no local, a confusão já tinha se deslocado, tinha ido para outra rua já. Chegando na outra rua, visualizamos um indivíduo que estava portando uma faca, e quando tentamos fazer a abordagem dele para retirar essa faca das mãos dele, a população tentou intervir aí, e um indivíduo que estava no meio do barulho, né, veio para cima do efetivo tentando fazer com que a gente não algemasse ele, não detivesse ele. Nessa situação aí, ele ainda chegou a tentar agredir o efetivo, ainda arranhando o braço do suspeito Prado, certo? Então, diante desses fatos aí, conduzimos os dois aqui para a delegacia pelo desacato, desobediência, resistência e a lesão corporal.
2: O que ele chegou a alegar para a guarnição, porque estaria com esta faca?
3: Na verdade, eles diziam que estava pescando, né? E alegaram que estavam pescando, que estavam tratando o peixe, mas aí a bebida subiu a cabeça e ele começou a discutir com transeuntes e ameaçar as pessoas no meio da rua.
2: É a primeira vez que ele conduzia a delegacia?
3: De acordo com os mesmos, sim. Não tem passagem da polícia ainda e dessa vez aí foram premiados, né? O efetivo da Romul conduziu eles aqui para a delegacia para a primeira passagem deles.
2: De acordo com o mesmo aqui, o que estava com a faca, né? Ele não quis gravar com a imprensa, no entanto, informou em off que morava antes em Queimadas, na Paraíba. E recentemente está morando aqui em Santa Cruz.
3: Isso mesmo. Um é da Paraíba, o outro é de Caruaru. Então, ambos fazem pouco tempo que estão morando aqui em Santa Cruz de Caparibe, residindo ali no bairro da Malhada. E acho que pensavam que podiam fazer o que queria, né? Mas dessa vez deu errado para eles e o efetivo da Romu conseguiu deter aí os indivíduos e conduzir aqui para a delegacia.
2: Além da faca, algo mais ilícito encontrado com eles?
3: Não, Paulo. Foi revistado todos os dois, feita a busca minuciosa, nada de ilícito foi encontrado.
2: Informações também que a esposa dele chegou a relatar que ele estaria procurando um suposto indivíduo que teria tentado agredir o filho dele.
3: Na verdade, Paulo, é conversa dele, né? Depois, quando a cachaça vai passando, eles vão tentando inventar histórias aí, mas na verdade ninguém sabe porque a confusão começou, visto que o mesmo estava querendo ameaçar qualquer pessoa que estivesse passando na rua.
2: E aqui na delegacia ele estava pedindo cachaça.
3: Né? Dizendo que quando sair da delegacia, voltar a beber novamente, né? A gente deu o conselho aí a ele, volte a beber, que a gente conduz ele aqui pra delegacia de novo, se ele começar a importunar mais uma vez.
2: Está com efetivo?
3: Além de mim que vos falo, GCM Bezerra, JC Oliveira e o subinspetor Prado.
2: Bem, o GCM Vital conversando conosco, trazendo detalhes com relação a esta situação que foi apresentada durante a tarde do domingo na delegacia de plantão em Santa Cruz do Caparibe. Ocorrência essa que teve início ali na Malhada. Ele disse que não queria beber com Bezerra, não, de forma alguma. Isso passa longe.
1: Muito bem, Paulo Viana. 12:40, 12:40. Programa carregado, segunda-feira, com muita bronca na área policial. Daqui a pouco, vamos trazer informações de acidente com duas vítimas fatais em uma estrada de terra no sítio Jundiá, na zona rural de Jataúba. Lamentável. Brejo e Jataúba estão de luto. Brejo da Madre de Deus, Jataúba, estão enlutadas por uma tragédia que aconteceu na noite de ontem. Que tristeza! Dois jovens morreram vítimas de um acidente envolvendo duas motos. As imagens dos jovens, daqui a pouco mais detalhes em relação às identidades, como aconteceu o acidente com essas duas vítimas fatais na zona rural de Jataúba. Já já as informações aqui no programa. Na madrugada do último sábado 29, um jovem foi assassinado a tiros dentro de uma casa no bairro Nova Caruaru, na cidade de Caruaru. Gabriel de Lira Torres, de 22 anos de idade, estava em casa dormindo quando elementos arrombaram a porta da referida casa, efetuaram vários tiros. Gabriel tentou fugir pelo quintal, mas foi alcançado e executado com aproximadamente 20 tiros. Olha a bronca aí. Quando a polícia chegou no local, encontrou mais de 20 estojos de munição de pistola calibre 9mm e revólver calibre 38. Segundo informações da polícia, Gabriel era pedreiro e também era usuário de entorpecente. Até o momento, a autoria e motivação do homicídio são desconhecidas, mas a polícia já tem duas linhas de investigação. Duas linhas de investigação. Uma possível dívida com drogas e outra linha é um eventual desentendimento quando a vítima ingeria bebida alcoólica. Após levantamento cadavérico, o corpo foi encaminhado para o IML. Atenção, não para por aí. O mata-mata em Caruaru continua. Sangue derramado, Pernambuco sangrento. Na tarde do último sábado, um homossexual foi encontrado morto após uma bebedeira dentro de uma casa na Vila do Juá, na zona rural de Caruaru. Josué Ferreira da Silva, popularmente conhecido por Jô, de 62 anos de idade, foi encontrado morto dentro da própria casa, deitado na cama, com marcas de esganadura no pescoço. Segundo informações de uma sobrinha dele, Jô sempre bebia com várias pessoas em casa, inclusive conhecidos e desconhecidos. Na última sexta-feira, ele tinha recebido Bolsa Família, estava com dinheiro e chamou um elemento para ingerir bebida alcoólica em casa. Olha a imagem do Jô. O Jô era homossexual. Às vezes nem é necessário a gente divulgar que a vítima era homossexual ou não, né? Mas nesse caso aí, quando a gente falou o nome dele, apareceu a imagem, aparentemente, de uma mulher. Mas, na verdade, é o Jô. Na manhã do sábado, o elemento que bebeu com Jô foi para casa e disse à própria mãe que tinha matado Jô. Confessou o crime. A mãe do acusado falou para outras pessoas e a polícia foi acionada para ir até o local para constatar a veracidade do fato. Além de matar, o elemento possivelmente roubou uma quantia em dinheiro da vítima. Após levantamento cadavérico, o corpo foi encaminhado para o IML e a Polícia Civil está investigando o caso. O acusado, que até o momento não teve o nome divulgado, ainda não foi preso, porém está sendo procurado pela polícia. O detalhe é que Jô trabalhou muito tempo no bar do finado Pepeu, lá na cidade de Caruaru. Jô era uma pessoa bastante conhecida. O Pepeu morreu, né? Recentemente, alguns meses atrás, até a morte do Pepeu, o Jô vivia ali no bar do Pepeu, na cidade de Caruaru. Depois que o Pepeu morreu, o bar não funciona mais, mas é uma figura bastante conhecida, o Pepeu, lá em Caruaru, e o Jô também vivia no bar do Pepeu. Lamentável, né? Que a polícia investigue e prenda o vagabundo que praticou essa barbaridade. Na madrugada de ontem, um usuário de drogas foi assassinado a facadas na rua São Sebastião, no centro de Caruaru. Rodolfo Ítalo Rafael Freire da Silva, de 38 anos, foi comprar droga com um filho de 14 anos de idade. Quando no local pisou na sandália de um traficante, aconteceu uma discussão e ele foi assassinado a facadas na frente do filho. Acredite se quiser. Segundo informações, esse garoto de 14 anos veio da capital pernambucana porque mataram a mãe dele na frente dele, lá em Recife. Aí veio para o interior para viver com o pai e perdeu o pai do mesmo jeito. O pai foi assassinado na frente dele. Pelo amor de Deus, que Deus tenha misericórdia desse adolescente. O repórter Tiago Reimer, da página Linha Direta da Notícia, tem mais informações aqui agora, põe no ar.
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4: Minha gente, estamos início de domingo aqui na cidade de Caruaru, no centro da cidade, rua São Sebastião. Estamos na parte de trás aqui da Câmara de Vereadores da cidade de Caruaru. E a gente recebeu informações de que ele teria acontecido um homicídio aqui nessa localidade. Quando a gente chegou aqui, foi identificado a vítima deste homicídio, o Rodolfo Ítalo Freire da Silva. Ele tinha 38 anos de idade e era usuário de drogas. De acordo com informações colhidas aqui ainda no local, ele estava acompanhado do filho, quando teria em uma determinada localidade um pouco mais afastada aqui do centro, quando ele teria ido comprar drogas. Estava acompanhado do filho dele, que é menor. E quando ele estava ali querendo comprar drogas, de acordo com informações do próprio filho dele que passou para a polícia, é de que ele teria pisado em uma sandália de um dos traficantes que estava ali na localidade onde ele teria ido comprar drogas. E quando esse pisão na sandália teria iniciado uma confusão entre o traficante e o Rodolfo, que inclusive perdurou desde lá de baixo até aqui em cima. Quando chegou aqui em cima, começou os murros e pontapés contra o Rodolfo. Infelizmente, ele acabou sendo esfaqueado aqui, correu para o outro lado, acabou caindo. Ainda o indivíduo ainda começou a esfaqueou várias vezes ele, inclusive na altura da cabeça. Tem uma marca muito profunda ali na altura da cabeça. Infelizmente, ele correu para o outro lado aqui e logo veio a cair. Ainda informações que ele estava acompanhado com outro, né? Que ainda tentou separar esta briga, mas infelizmente não teve muito êxito. E ali, infelizmente, não tinha-se muito o que fazer. Este indivíduo acabou tirando a vida do Rodolfo, que inclusive não é da cidade de Caruaru. Ele estava morando aqui recentemente, mas era natural do Recife. O filho dele teria vindo do Recife, porque já teria tido uma vida um pouco conturbada, a mãe dele teria sido assassinada na frente do filho e aí ele teria vindo para Caruaru para morar com o pai, tentar uma vida nova. Quando chegou aqui, infelizmente aconteceu esse fato lamentável, e onde aí destrói mais uma família em nosso estado de Pernambuco, desta vez aqui na cidade de Caruaru, mais uma vez. Infelizmente, um crime de homicídio que a gente vem registrando aqui já no início da manhã deste domingo, no centro da cidade de Caruaru, mais precisamente na conhecida Rua São Sebastião. As informações são de Tiago Reimer, linha direta da notícia.
1: Muito obrigado, Tiago. Parabéns pelo trabalho lá em Caruaru. Na manhã de ontem, um jovem morreu após ser esfaqueado no município de São João, no Agreste Pernambucano. João Felipe da Silva, de 27 anos de idade, e o amigo Felipe Ferreira se envolveram em uma confusão e foram esfaqueados por José Carlos dos Santos, de 19 anos de idade. Os dois amigos foram levados para o hospital local, mas João Felipe não resistiu aos ferimentos. Já Felipe Ferreira recebeu atendimento médico e foi liberado. Após diligências, a Polícia Militar localizou José Carlos, que foi conduzido para o plantão da 18ª Delegacia Seccional, onde foi autuado em flagrante por homicídio e tentativa de homicídio. Atenção, na noite da última sexta-feira, o indivíduo foi detido após ser acusado de assédio sexual e ameaçar um comerciante com uma arma de airsoft em um estabelecimento comercial aqui em Santa Cruz do Capibaribe. Acredite se quiser, o estabelecimento é esse estabelecimento que o pessoal toma suco, né? Pra emagrecer, pra ficar fitness, né? A informação é que aconteceu essa confusão, o cara tava lá, né? Olhando pras mulheres, se achando, o dono foi reclamar, acabou sendo ameaçado por esse indivíduo. Mais detalhes com o repórter Paulo Viana aqui agora.
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2: O trabalho foi do efetivo da Guarda Civil Municipal de Santa Cruz do Capibaribe, equipe da Romut, apresentando na noite da última sexta-feira na Delegacia de Polícia de Santa Cruz do Capibaribe o indivíduo. Jesse Bademi conversa conosco, a informação, assim que a guarda foi acionada, que este indivíduo estaria ameaçando em um estabelecimento comercial.
5: Possível, né? A princípio, recebi as informações que um indivíduo estaria ameaçando o proprietário de um estabelecimento com uma arma de fogo, né? O efetivo fez o deslocamento até o endereço citado e localizamos o imputado, né? Sentado nas proximidades do fato ocorrido. Fizemos a abordagem, porém, nada de ilícito foi encontrado com ele. Ao ser questionado sobre a questão da arma, o mesmo informou que seria um airsoft e estaria nas proximidades. O mesmo teria deixado escondido nas proximidades. Fizemos o deslocamento junto com as partes, né? Conduzimos as partes aqui para a delegacia, o imputado, as vítimas, né? A vítima no caso dessa ameaça, no qual está sendo apresentado nesse momento aqui na delegacia.
2: Eles chegaram a relatar por qual motivo teria se iniciado essas ameaças, confusão toda?
5: A vítima relata que no estabelecimento dele, o autor dessas ameaças, alguns dias atrás, vem causando algum tipo de importunação, incomodando as mulheres que frequentam aquele local. Então, isso causou um certo constrangimento para ela, causando um desconforto, e o proprietário da loja pediu para que ele não frequentasse mais o local. Ele, insatisfeito com a situação, foi lá no intuito de tomar alguma satisfação e gerou essa ameaça, no qual nesse momento está sendo apresentada aqui na delegacia.
2: E ele chegou a dar detalhes para a guarnição, porque permanecia indo até o estabelecimento mesmo, o proprietário tendo pedido para que ele não comparecesse mais lá. Ele tinha algum vínculo, chegou a trabalhar já para essa empresa?
5: Não, o que ele frequenta, né, lá um estabelecimento, vamos dizer assim, de alimentício, né, de sucos, chás, coisa do tipo, e ele frequenta no intuito de consumir os produtos dessa loja. E ele, insatisfeito com o que o proprietário tinha falado para ele, no intuito de evitar uma situação do que as vítimas estavam, que as mulheres estavam relatando, o proprietário pediu que ele não frequentasse mais. Ele foi lá no intuito de tomar uma satisfação, causando essas ameaças ao ponto da gente conduzir ele as partes aqui à delegacia para esclarecer os fatos.
2: Apresentado na delegacia, ficando assim à disposição da autoridade policial.
5: Positivo, né? Está sendo sendo concluído o processo aqui para ser encaminhado à autoridade policial e aí ser tomadas as medidas consideradas cabíveis.
2: Está com efetivo na ocorrência?
5: O GCM Ademir, o GCM John e o GCM Ailton, né? Com o apoio do pessoal do Cruzeiro, o GCM Gustavo e o GCM Menezes.
2: Obrigado a atenção do senhor para com a imprensa, parabéns, trabalho todo efetivo.
5: A gente que agradece está sempre à disposição.
2: Tá aí, o GCM Ademir conversando conosco, trazendo detalhes com relação a esta bronca que foi apresentada durante a noite, na última sexta-feira, na Delegacia de Polícia de Santa Cruz do Capibaribe.
1: Muito bem. Alô, Genesi Mergulhão, Jardim do Agreste, compartilhando o nosso programa, muito obrigado pela parceria. Daqui a pouco tem informações de um elemento que foi preso, acusado de abusar sexualmente de uma garota lá em São Bento do Una. Acredite se quiser, já tem informações da morte de um PM, um soldado da Polícia Militar, recém-formado, que morreu vítima de acidente de trânsito em Paulista, no Grande Recife. E daqui a pouco, informações de acidente com duas vítimas fatais na zona rural de Jataúba. Um jovem de 21 anos e o outro de 15 anos de idade morreram vítimas deste acidente envolvendo duas motos no sítio Jundiá, na zona rural de Jataúba. Daqui a pouco, informações aqui no programa.
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1: Pontualmente 13h01 da tarde aqui em Pernambuco, programa J Lima Agora ao vivo até às 13h30, 13h30, 13h30, levando a você muita informação policial. Na tarde do último sábado, um homem foi detido após ser flagrado abusando sexualmente de uma criança no município de São Bento do Una. Segundo informações da polícia, Miguel da Silva, de 65 anos, foi filmado tocando nas partes íntimas de uma menina de apenas 3 anos de idade. A pessoa que conseguiu filmar o ato, munida da prova cabal do crime de estupro, acionou a polícia militar e o acusado foi preso em flagrante. Os policiais do 15º BPM conduziram o homem para o plantão da 15ª Delegacia Seccional para adoção das medidas cabíveis. Olha a bronca aí, vagabundo! Tem a imagem mostrando, foi alguém que disse ou parece que foi não. Tem a imagem mostrando ele abusando sexualmente da criança. Pilantra! Ó, na noite de ontem, um homem foi esfaqueado durante uma confusão na Vila do Amor, em Santa Cruz do Capibaribe. Segundo informações da polícia, Romildo dos Santos foi esfaqueado por Carlos Eduardo Farias de Oliveira, que foi detido com a faca usada do crime. Olha aí, a faca peixeira, ensanguentada. Por pouco não aconteceu mais um homicídio aqui em Santa Cruz do Capibaribe. Mais informações aqui agora com o repórter Paulo Viana, põe no ar.
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4: Durante a noite deste domingo, a equipe da Polícia Militar foi acionada que, segundo informações, uma pessoa teria sido esfaqueada na conhecida Vila do Amor, aqui em Santa Cruz do Capibaribe, próximo ao bairro do Oscarzão. O efetivo deslocou-se ao local onde encontrou o senhor Romildo dos Santos, com ferimentos provocados por arma branca. De imediato, O efetivo da Polícia Militar fez o socorro da vítima até a UPA, unidade de pronto atendimento aqui de Santa Cruz do Capibaribe. Logo em seguida, a guarnição começou a fazer diligências, onde conseguiu localizar e prender o Carlos Eduardo Farias de Oliveira, de idade não informada. Diante da situação, o indivíduo, juntamente com a faca usada nesta ação criminosa, foi conduzido e apresentado na delegacia de polícia de Santa Cruz do Capibaribe, além de uma moto bis que ele se encontrava no momento que foi abordado pelo efetivo da Polícia Militar. A vítima, que foi socorrida pelo efetivo da Polícia Militar para a UPA de pronto atendimento aqui de Santa Cruz, foi medicada e em seguida foi transferida para uma outra unidade hospitalar. Apresentado na delegacia o acusado, de acordo com a Polícia Civil, o fato foi registrado como tentativa de homicídio e ficará agora a cargo da Delegacia de Homicídio de Santa Cruz fazer as investigações.
1: Muito bem, 13 horas e 3 minutos, 1:03. Durante o último fim de semana, um elemento foi detido com entorpecente e arma de fogo no município de Carubaru. Lucas Gabriel, o Luquinhas, de 18 anos de idade, foi detido após denúncias com 13 gramas de maconha, 20 gramas de crack e um revólver calibre 38. Segundo informações da polícia, o elemento saiu da FUNASE na última quinta-feira e durante a ocorrência entrou em luta corporal com os policiais do 4º BPM. Folgado, né? Além de estar errado, quer estar certo. Mais detalhes aqui agora com o repórter Tiago Raimer, que vai conversar com o policial militar lá em Carubaru. O pessoal do 4º BPM grava. Põe no ar.
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5: Olha, os policiais que estão lotados aqui no 4º Batalhão, eles conseguiram tirar de circulação um revólver calibre 38 com 11 munições intactas, além de drogas, sendo crack e maconha. Esse fato aconteceu ali nas proximidades da escadaria do Monte Bom Jesus e eu vou conversar com o Tenente Araújo, é quem vai trazer detalhes desta ocorrência. Tenente Araújo, em relação a esta ocorrência apresentada aqui por policiais que estão lotados aqui, o que é que a gente tem de informações aí? Conta pra gente, boa tarde.
6: Boa tarde, Tiago. É a Operação Impacto, mais uma vez trazendo um grande resultado aqui para o 4º Batalhão. No dia de ontem, né, eles receberam informação de que havia um indivíduo praticando tráfico lá no Centenário e que também estaria com a posse de arma de fogo para efetuar um homicídio. O efetivo, com posse dessas informações, se dirigiu até o local. Chegando lá, realmente encontrou um indivíduo com essas características. Foi feita a abordagem policial e com ele foi encontrado um revólver calibre 38 com 11 munições, 12 gramas de maconha e 20 gramas de crack.
5: Essa situação a gente trouxe ontem, logo quando ela chegou na delegacia, dia bastante movimentado, e inclusive vocês estavam acompanhando aí nosso trabalho aqui durante este dia de ontem, né, desta quinta-feira, e inclusive nós tínhamos informações que esse indivíduo, ele teria saído da última quinta, na última segunda-feira, no caso, da FUNASE. Já é um indivíduo que é bastante conhecido no efetivo policial. E quando foi nesta quinta-feira, até em luta corporal com o efetivo, este indivíduo entrou. Eu identificado ele como o Lucas Gabriel da Silva, de 18 anos de idade, ele é conhecido como Luquinhas, né? E aí tomou a pior. O efetivo policial, né, Tenente? Está para isso, está para frear a criminalidade, frear o tráfico de drogas, que é justamente o que ocasiona em homicídios, é justamente o tráfico de drogas, né?
6: Exatamente, ele já era bastante conhecido.

0: São imagens de cima do local que aconteceu o acidente. No local, a equipe da Polícia Militar, a equipe do Corpo de Bombeiros, SAMU, mas lamentavelmente o PM morreu. Em nota, a Polícia Militar lamentou o fato e informou que o soldado João Ferraz foi aprovado em concurso recente e fazia aproximadamente um ano que estava na corporação atualmente lotado do 1º BPM em Olinda. Após levantamento cadavérico, o corpo foi encaminhado para o IML em Recife e o caso está sendo investigado pela Polícia Civil. Infelizmente, é mais uma baixa na Polícia Militar de Pernambuco. Na última sexta-feira, um usuário de drogas foi conduzido para a Delegacia de Polícia Civil após ser flagrado com uma porção de maconha na Praça do Céu, Centro de Artes e Esportes Unificados, no loteamento Santa Filomena, em Santa Cruz do Capibaribe. É uma pequena porção de maconha, que normalmente os maconheiros chamam de belota, uma belota da erva. Eu postei essa reportagem lá na minha página no Instagram, JLimagoraOficial, e tem vários comentários. Se você for lá depois do programa, vai ter vários comentários. Vários comentários. Eu acredito que boa parte ali é gente que dá uma tapa na macaca, que usa maconha. Algumas pessoas revoltadas pela pequena quantidade que o efetivo conduziu para a delegacia juntamente com o usuário de drogas, tirando onda, dizendo que foi uma situação forjada, que ali acabou o crime da cidade, que a Guarda Civil Municipal fez o grande trabalho do ano. Enfim, tirando onda, zombando do trabalho da guarda. Mas esse povo esquece que essa mesma guarda que levou essa belota de maconha lá para a delegacia é a mesma guarda que prende traficante, que prende homicida, que prende elemento que mata para roubar o latrocida, que tira arma de fogo de circulação, que apreende motos roubadas, que desmancha de motos roubadas em Santa Cruz da região. E muitas vezes, através de uma belota de maconha, o efetivo da Guarda Civil Municipal descobre uma grande boca de fumo com uma grande quantidade de maconha, de crack, de cocaína. É a guarda que está aí fazendo um bom trabalho. É uma guarda que é exemplo para o estado de Pernambuco e para o Nordeste. Tem gente que gosta de tirar onda, né? Quer justificar uma coisa com a outra que não tem nada a ver. Vamos acompanhar a reportagem. O usuário de drogas não pode mais ser conduzido para a delegacia, não, né? Ele estava num local que é para esporte, cultura, lazer, onde tem crianças, adolescentes. Alguém fez a denúncia porque já está cansado, porque ali os moradores reclamam bastante da quantidade de maconheiro safado que fica lá usando maconha em via pública, no local onde deveria só ter criança e adolescente praticando esporte. Em uma área de lazer em via pública. Ah, não pode não, porque é uma belota de maconha, não pode não. Tem que pegar, guardar e levar o menininho pra casa, o usuário de droga. Ah, vá pra casa do cacete com essa história. Põe no ar a reportagem.
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2: É verdade, é mais uma ocorrência que cabe-se a um usuário de drogas, que nesse momento está sendo apresentado aqui na DP da capital das confecções, o GCM Ademir, no J. Lima Agora.
3: Possível, até então, as características de um usuário, apesar que já tem, ele relata ter sido conduzido outras vezes por estar em posse de drogas, e o local é bastante conhecido por pessoas que fazem uso e a comercialização de drogas, né? Então a gente estava fazendo nosso patrulhamento ali naquela área quando se deparou com dois indivíduos, né? E ao visualizar a nossa guarnição, empreenderam fuga, a gente fez o acompanhamento, alguns quarteirões à frente a gente conseguiu interceptá-lo. Quando interceptamos o mesmo, abordamos e foi encontrado uma certa quantidade de entorpecente, né, substância análoga à maconha. O mesmo falou que tinha conseguido, junto com o outro que conseguiu se evadir, que ele estaria com aquela quantidade e o outro indivíduo estaria com uma quantidade maior. Porém, não conseguimos deter o outro que se evadiu. Detivemos esse e estamos aqui apresentando a delegacia para ficar à disposição da justiça.
2: É uma área pública que requer muito cuidados há muito tempo, né? Por pessoas que vivem ali comercializando entorpecentes, outros que vivem usando semelhante a esse que está sendo apresentado aqui na delegacia.
3: Positivo, né? Já faz um certo tempo que a gente vem mantendo o patrulhamento naquela área, muito embora uma situação bastante complicada, porque o bastante

0: pessoas fazem o uso, né, utilizam aquele local para fazer o uso do entorpecente, bem como existem informações de pessoas que traficam naquela área. Então, uma situação bastante complicada, uma área bem delicada, mas a gente está fazendo patrulhamento no intuito de coibir esse tipo de situação.
1: O guerreiro, já há um tempo, já ele sendo apresentado aqui na delegacia, e até o momento ele não passou a identidade de fato para vocês, a idade dele, nem ninguém da família chegou aqui na DP até então.
0: Possível, até o momento a única informação que ele já repassou que seria ele morava no Recife, veio para cá agora há pouco e não repassou com quem estava, nome, nenhum documento oficial que constatasse, comprovasse o nome dele, nome da mãe, ele disse que não sabe dizer, ou seja, a todo momento dificultando o nosso trabalho e o trabalho para ele próprio, né, que é uma situação que enquanto não foi identificada, infelizmente fica difícil do nosso trabalho e de todo essa ocorrência avançar.
1: Deixando claro que nada de conhecimento efetivo sobre a pessoa dele, né? Porque já que vocês não o conheciam, nem ele passa a identidade de São Paulo, nordestino verdadeiro de Santa Cruz, com alguns problemas de pessoas que vêm de outros lugares para cá, né, Nemi?
0: Positivo, né? O mesmo, ela até está aqui há poucos dias, muito embora com toda essa complicação, já relatou pra gente que já foi conduzida outras vezes pela mesma situação, né, posto entorpecente, e agora mais uma vez está sendo apresentado pela mesma situação.
1: O trabalho continua, né, até mesmo para coagir, né, os usuários de drogas. Quantas pessoas compram, o tráfico, claro, que aumenta aqui na nossa cidade, né?
0: Possível, né? Estamos 24 horas combatendo, fazendo o nosso trabalho, muito embora é um trabalho muito difícil de ser combatido, mas a gente incansavelmente vai continuar o nosso trabalho e tentar diminuir esse tipo de situação aqui em nossa cidade.
1: É efetivo isso, apresentando a ocorrência aqui na delegacia?
0: GCM Ademir, o GCM Ailton e o GCM John.
2: Muito bem, isso é o trabalho da Guarda Civil Municipal, tá certo? Agora 13 horas e 14 minutos, 1 e 14, daqui a pouco após o intervalo, vamos trazer informações de um acidente que está gerando uma grande repercussão nas redes sociais e nos principais programas policiais. Esse acidente aconteceu na PE-90, próximo à Vila Mendes, no município de Limoeiro. Daqui a pouco detalhes aqui no programa de acidente com duas vítimas fatais na zona rural de Jataúba. Já já informações de homicídio que aconteceu no município de Bezerros. É daqui a pouco após o intervalo.
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1: 13 horas e 21 minutos, 1 da tarde e 21 minutos. No início da noite do último sábado, um homem morreu após se envolver em um acidente de trânsito na PE-90, próximo à Vila Mendes, no município de Limoeiro. É Pernambuco. Segundo as primeiras informações, um cidadão estava conduzindo uma moto quando, ao passar em uma curva, foi atingido por um caminhão Toyota que invadiu a contramão da rodovia. Lamentável! Além de atingir a moto, o caminhão bateu em um veículo Gol que estava atrás da motocicleta. O condutor da moto, que não teve o nome informado, morreu no local. Os ocupantes do veículo Gol sofreu escoriações pelo corpo e aparentemente não correm risco de morte. Já o motorista da Toyota, que também não teve o nome informado pela polícia, aparentemente se evadiu do local do acidente, tomando destino desconhecido. Pelo menos nos vídeos que nós recebemos, não dá para ver ele no local. O fato que chama a atenção é que o momento exato do acidente foi registrado por uma pessoa que estava em outra moto e passava pelo local com uma câmera ligada, filmando a viagem. Vamos acompanhar agora o momento, lamentável, o momento da colisão. Observe o momento da colisão deste acidente com vítima fatal no município de Limoeiro. Agora um vídeo de alguém que passou no local, parou para ver, né? E mostrou a situação que ficou o local do acidente. Põe no ar.
5: Ah, o pessoal tá falando que foi carrinho da bebida, foi não, pô. A moto tá aqui, o cara da moto tá ali, morreu. A moto tá aqui, a placa é essa aqui, ó. Eu acho que ele trabalhava com placa de... com placa de velório, né? Essas coisas assim, de catatumba. Fazer essas placas. E tá espalhado por aqui pelo setor. Aqui, um monte de placa de coisa aqui, ó. A Toyota tá aqui, ó. Não é de Carlinho da Bebida. A Toyota não é de Carlinho da Bebida. Beleza? A Toyota não é de Carlinho. Pancada muito forte aqui no lado do motorista. A Toyota não é de Carlinho. Aqui. Placa da Toyota. Aqui. O carro. Aqui. Beleza? Na porta da Toyota tem uma placa aqui, ó. Aqui, na porta da Toyota. Certo? Porta da Toyota aqui amarrada com um cinto. Beleza? Pneu da Toyota jogado ali. Beleza? Então, só deixando claro aí no grupo que não foi Carlinho da Bebida. Não foi. Beleza?
1: Tá aí, pessoal. Importante que esse vídeo mostre a placa da moto, a placa da Toyota e a placa do veículo Gol. E a gente colocou o vídeo completo, sem cortes, né, para identificar as pessoas envolvidas. A gente não tem os nomes dos envolvidos no acidente, porém divulgando o que a gente tem de informações. Após levantamento cadavérico, o corpo da vítima fatal foi encaminhado para o IML e a Polícia Civil está investigando o caso. Na noite de ontem, dois jovens morreram e um ficou ferido após um acidente envolvendo duas motos em uma estrada de terra que dá acesso ao sítio Jundiá, na zona rural de Jataúba. Matheus Leandro de Almeida Lira, popularmente conhecido por Checha, de 21 anos, estava conduzindo uma motocicleta quando aconteceu uma colisão com outra moto ocupada por João Neto de Freitas Lima, de 15 anos de idade. Após a colisão, os dois jovens ficaram gravemente feridos e Matheus morreu no local. Já João Neto foi levado para a unidade mista de saúde Ana Agermira Correia, na cidade de Jataúba, mas não resistiu aos ferimentos. Segundo informações de testemunhas, outro jovem que estava na garupa da moto conduzida por Matheus sofreu algumas escoriações pelo corpo, recebeu atendimento médico e não corre risco de morrer. O jovem Matheus morava no município de Brejo da Madre de Deus e estava voltando de um evento na zona rural de Jataúba. O adolescente João Neto morava no município de Jataúba. Após levantamento cadavérico, os corpos foram encaminhados para o IML em Caruaru e o caso está sendo investigado pela Polícia Civil. Brejo da Madre de Deus e Jataúba estão em luto. Lamentável. Na tarde do último sábado, um homem morreu afogado em uma barragem no sítio Barreira, na zona rural de São Caetano. Marcos Antônio Barbosa de Araújo, de 50 anos de idade, estava colocando uma rede de pesca na referida barragem quando afundou na água e não foi mais visto. Após buscas, o homem foi encontrado sem vida. Segundo informações da polícia, a suspeita é que o homem possivelmente se enrolou na própria rede de pescar, o que dificultou a saída dele da água e provocou o afogamento. Após levantamento cadavérico, o corpo foi encaminhado para o IML e o caso está sendo investigado pela Polícia Civil. Para fechar o programa, na noite de ontem, um jovem foi assassinado a facadas na famigerada Rua da Gaia, na cidade de Bezerros. Gleidson Marcos de Lira, popularmente conhecido por Queca, de 24 anos de idade, estava em via pública quando foi assassinado a facadas. O detalhe é que a vítima estava completando o ano no dia do crime. No dia do aniversário, foi assassinado. Mais detalhes aqui agora com o repórter Roberto Silva, da página Bezerros Hoje. Põe no ar.
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0: Pois é, foi na noite deste domingo que este crime de morte aconteceu aqui na cidade de Bezerros. Foi na quarta travessa Taumaturgo Sobrinho, frente ao numeral 5. A vítima é Gleidson Marcos de Lira. Ele tinha 24 anos de idade, inclusive hoje seria a comemoração do seu aniversário, mas infelizmente acabou em tragédia, né? Ele foi assassinado a facadas. Doutor Bruno Vital está aqui no local desta ocorrência. Doutor Bruno, o que é que se sabe até o presente momento acerca deste crime de morte?
6: Bom, as informações foram dadas por testemunhas, né, que presenciaram o fato. Era um horário de bastante circulação aqui na rua, todo mundo viu, né? E inclusive há informações também, testemunhas, que essa discussão se iniciou num posto de gasolina aqui na cidade de Bizeiros. E logo em seguida, a vítima estava indo para casa quando foi aí abordado aí pelo autor, né, para ter a satisfação da confusão que teve lá no posto. E logo em seguida houveram o ataque, né, com arma branca. O autor também foi ajudado aí pela companheira e subtraiu depois a arma branca, né, que foi usada no crime. Também tanto ele quanto a esposa aí podem e serão responsabilizados por esse crime. Nesse momento, a equipe da Polícia Civil e da Polícia Militar estão em busca desses suspeitos, né? E caso sejam presos, serão autuados em flagrante.
0: O Gleitz, também conhecido por Queca, ele já havia sofrido uma tentativa de homicídio aqui há uns 3 anos, lá no bairro do Cruzeiro, né? Ele não tem ligação, não. A questão de hoje foi uma discussão com outra pessoa, né?
6: Justamente, né? Os indicativos, né, aparentes, até porque a investigação está só começando, é que realmente foi algo de momento, né? Houve uma confusão, o autor se armou com arma branca e assassinou ele aqui, né, bem próximo à residência. Então, leva a crer que foi algo de discussão realmente de momento, né? Porém, a gente não pode afirmar que essa tentativa que você acabou de citar, essa tentativa anterior, que aconteceu anos atrás, tem relação com o fato de hoje, né? Também não podemos afastar essa possibilidade, algo que precisa ser melhor investigado. Por hora, a gente tem informações, imagens de câmeras, certo? Os dois estavam ocupando, né, motocicletas na hora da discussão. Logo em seguida houve, né, a luta corporal, né, onde o acusado desferiu o golpe de arma branca no autor, e a esposa auxiliou a companheira, né, depois sumindo com essa arma do crime.
0: Então, o autor já identificado, é só uma questão do momento agora para que ou ele se apresente ou seja preso em flagrante.
6: Não só ele, como também a mulher que ajudou, né? Então, é um crime cometido por duas pessoas, um auxiliou o outro.
1: Cabe à polícia investigar para chegar até essas duas pessoas envolvidas neste homicídio. É um mata-mata que não para, bebedeira, confusão, violência que gera violência, pelo amor de Deus. Só Deus para ter piedade do nosso povo. Amanhã eu vou trazer informações de uma adolescente que morreu vítima de acidente com moto. Vou trazer detalhes de outra pessoa que foi assassinada lá no município de Casinhas. Detalhes de um acidente com vítima fatal em Altinho. Direção perigosa, um casal que estava empinando em uma moto aqui em Santa Cruz do Caparibe. Tem muita bronca. Infelizmente, o programa acabou. Mas de uma coisa é certa, aqui é o melhor programa policial e tem compromisso com a verdade e com você aí do outro lado. Aqui não tem notícia antiga não, viu? Pode crer. Amanhã eu volto a partir de 12:30, depois do guia eleitoral, no nosso programa. Que Deus te dê em dobro tudo aquilo que você me deseja. E nunca se esqueça, feliz é aquele que tem Deus no coração. Um abraço do filho da dona Maria José. E até amanhã, se Deus quiser.
3: É final do programa J. Lima agora. 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
2: Vale Mix agora 1h39, já estamos chegando. Uma ótima tarde de segunda-feira. Já estamos chegando com a primeira edição dessa nova semana do Vale Mix, o mix de tudo que você gosta de ouvir a partir de agora nos 917 da sua Rádio Vale. E aumenta o volume por aí.
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2: Mais você, boa tarde.
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2: E aí, seus lindinhos, uma ótima tarde de segunda-feira. Já estamos chegando com mais uma edição do Vale Mix. A partir de agora, um mix de tudo que você gosta de ouvir nas ondas sonoras da sua rádio Vale FM. Vamos iniciar mais uma semana, né? Juntinhos aqui, ó, no programa que traz um mix de tudo que você gosta de curtir, de ouvir. Vai te fazer uma companhia nessa tarde especial. E aí, já iniciou o segundo tempo do trampo do dia, da semana? Então tá bom, uma ótima tarde pra você, tá uma tarde bem especial. Já vai mandando aquela mensagem pra gente nessa tarde legal, legal, legal, lembrando pra galera que tá chegando agora, o horário, né? Programa até o dia 1º de outubro, ele iniciará a partir de 1h30 da tarde, tá? Por conta do guia eleitoral, mas normalmente são 2 horas, a gente vai até as 3h30, não se preocupa, tá? Vai dar tempo pra gente bater aquele papinho bem legal, você mandar mensagem pra o Vale Mix, pedir aquela música bem bacana, inclusive, já tá liberado pra você mandar. Manda aí no 94004665 aquela mensagem de texto, aquela mensagem de voz, conta pra gente como é que você está, como é que você inicia a semana. Espero que inicie muito bem, porque você merece ser bem, bem, bem feliz. Iniciando com um déjà vu da banda Sentimentos. Esse é o Vale Mix, entretenimento que vale a pena. 1h38, boa tarde.

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0: Já iniciamos muito bem a nossa tarde, tá aí o som da Rihanna, um dos maiores sucessos dessa cantora incrível, Diamond.
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0: Por aqui também o Tiaguinho com o Dilcinho, apaixonadinho. Falou também, banda Sentimentos Deja Vu. E aí, tudo bem? Uma ótima tarde pra você que tá chegando agora. Seja muito bem-vindo, muito bem-vinda, bem-vindos. Uma ótima tarde de segunda. A semana tá só começando. Vale Mix também. 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

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Bom, o WhatsApp segue liberado nessa tarde incrível, dia 31, último dia já do mês de agosto, né? Pois é, o mês tá indo embora, a partir de amanhã já tem um mês novinho em folha aí, ó, para você entregue, assim, ó, como um livro com várias

luta, correndo atrás dos seus objetivos, sonhos, né? Enfrentando seus leões diários. É isso, estamos juntos por aqui nas ondas sonoras do rádio. Você tem uma tarde

0: toda essa família massa aí, ó. É uma família grande, hein, que sempre acompanham a gente. Boa tarde.
1: Boa tarde, meu amigo.
0: Boa. Boa.
1: Que é Jair Costa,
0: fala, Jair, tudo bem?
1: Hoje eu queria ouvir a música de Rei Vaqueiro, Príncipe Encantado.
0: Beleza.
1: Pra toda a galera que tá conectada. Turma boa do grupo Ser Humaninhos. Aí eu com o Salão Sai daqui tem juiz, Alcimar na voz. Danilo aqui no Salão de Jair Corte. Meu amigo Wagner lá na Motorac. Cuida pra cuidar, pessoa do corte. Vem pro Jair Corte. Chama.
0: Valeu, meu querido abraço. Muito obrigado pela audiência. Boa tarde, eu sou o José do Centro. Toque a música Sozinho com Raça Negra. Tá certo, José. Abraço pra você também.

0: Beautiful Girls. Ih, rapaz, agora você me pegou, hein? Matheus que mandou essa mensagem, Beautiful Girls Internacional, me conta aí. Deixa eu ver. Seria um hip hop? Se for um hip hop, tem um Sean Kingston, né? Beautiful Girl. Mas se for uma música mais suave, mais tranquilona, acho que tem a música do DX, né? Também. Conta aí pra nós. 94004665. Tá difícil, hein? Abraço, viu, Matheus? Boa tarde.
1: Boa tarde, Luanzinho. Boa tarde, boa tarde. Aqui quem está falando é Adelino Palmeirense do bairro Cruz Alto.
0: Fala, Palmeirense.
1: Eu gostaria de oferecer uma música aí pra minha esposa Mira. Com Roberto Carlos. Sereia.
0: Certo.
1: Amo demais essa morena. Chama.
0: Ih, rapaz.
1: E também ofereço pra minha comadre Beta. A gente tá aqui tomando uma cervejinha aqui em casa, no quintal de casa. Tomando um ventinho, uma cervejinha com.
0: É bom.
1: Uma carninha assada, né?
0: Porra.
1: Tá, chama, Luanzinho, vamos embora. E aquela velha dose de. Velha dose de temperada. Chama que chama. Vamos embora, meu patrão.
0: Valeu.
1: Filho que cuida.
0: Um abraço. Muito obrigado pela audiência nessa tarde legal, hein? Com esse clima. Tá bom, hein? Uma cerveja gelada. Em plena segunda-feira. É isso. Valeu, meu querido. Abraço, viu? Muito obrigado pela sintonia, pela audiência. Essa turma boa, especial, iniciando a semana com a gente. Oi, boa tarde, Luan. Sou Nicole do Malaquias. Gostaria de ouvir Pablo com a música Tudo ou Nada. Tá certo, minha querida, uma ótima tarde pra você também, muito obrigado pela sintonia, só dá um gás no volume aí do seu rádio, porque tem o Rei Vaqueiro com Príncipe Encantado. Esse é o Vale Mix, um mix de tudo que você gosta de ouvir. Boa tarde.

0: Pancada, hein? Nostalgia pura. Grande sucesso do Sean Kingston. Beautiful Girl.
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0: Uma música que foi lançada em 2007, né? Beautiful Girls. Foi um grande sucesso, inclusive de estreia desse cantor aí, ó, chamado Sean Kingston. E o interessante é que essa música foi composta por ele quando tinha apenas 17 anos de idade. É legal o clipe dessa música, hein? O clipe tem uma pegada assim, clássico, né? O vídeo, inclusive, é inteiramente focado em uma estética retrô dos anos 1950, né? E o ambiente principal do clipe é uma lanchonete clássica americana antiga chamada Diner. Inclusive famosa por servir milkshakes e hambúrgueres e tudo mais. Sensacional, valeu, Matheus. Ele confirmou essa aí mesmo. Vamos ao intervalo bem rápido, segura aí, depois dessa pausa a gente já volta com mais uma sequência. Ainda tem músicas aqui, ó, que ficaram pendentes desse bloco. Tem o Roberto Carlos, né? Exatamente, a gente vai curtir tudo isso daqui a pouquinho, segura aí. Vale Mix, agora 2:05, boa tarde.
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2: Estamos de volta, seguindo por aqui com Vale Mix, o mix de tudo que você gosta de ouvir. É só pedir aquela música bem especial nessa tarde de segunda-feira pra gente curtir através da frequência 91,7 da sua Rádio Vale. 40 anos de história.
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2: Você, já estamos de volta e viajando para 2017, quando o rei Roberto Carlos lançava uma música chamada Sereia, que foi especialmente a pedido da autora Glória Pérez para ser o tema da personagem Ritinha, vivida por Isis Valverde na novela A Força do Querer. Você lembra?

Esse é o Vale Mix, uma sofrência muito boa. E a gente volta com o som do Pablo, Tudo ou Nada, indicação dessa galera. Muito massa. Rolou também o Rei Roberto Carlos e a música Sereia. Aquela música que foi trilha sonora de uma novela bastante conhecida, né? E inclusive foi feita como se fosse de encomenda para Força do Querer, uma novela que teve essa música representando a Isis Valverde, que era a personagem Ritinha e tudo mais. E o Rei Roberto Carlos lançou essa daí, ó, por encomenda diretamente para Glória Pérez, para ser o tema dessa personagem Ritinha na novela A Força do Querer. Já estamos de volta e você pode mandar sua mensagem nesse programa aí especial que tem um oferecimento da TDS Transportes. 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Vamos nessa, seguindo por aqui, abraçando essa galera que hoje tá com preguiça de mandar áudio, só tô vendo o texto aqui, ó. Mas tem uma turma bem bacana interagindo. A Solange tá lá no Riacho ouvindo a programação, pediu uma música, qualquer uma, da Simone Mendes. Um beijo pra você, Solange. Muito obrigado pela audiência. Segunda-feira é assim, né? A gente inicia a semana com aquela vontade de não ter iniciado, né? Ter estendido, prolongado o final de semana. Mas tá tudo certo. Vamos lá. A coragem só chega depois da terça. Segunda-feira ainda é um dia muito preguiçoso. E a gente entende, todo mundo. Vamos lá, quem mais tá por aqui? Boa tarde, meu amigo. Ótima semana abençoada pra você. Muito obrigado pra você também. Por gentileza, toca aí, Juro Que Não Vou Mais Chorar, com José Augusto. Ofereço pra toda minha galerinha do bem e todos os ouvintes. Assinado Nega do Bem. Jesus abençoe você, amigo. Amém, minha querida. Você também, viu, nega? Beijo pra você, uma ótima semana, uma semana muito abençoada também. Boa tarde, Luanzinho. Aqui é Joelma, do sítio Oiti, em Taquaritinga. Estou na escuta do programa. Manda um alô pra mim. Tá certo, eu vou mandar um beijo bem especial pra você, viu, minha querida? Muito obrigado pela audiência, boa semana também. Boa tarde, Luan. Aqui é o Gabriel, do bairro Nova Morada. Toca, por favor, Money Money, do RBD, pra dar uma diferenciada nos pedidos. Então tá bom, valeu, Gabriel. Abraço, viu, é os rebeldes. Pois é, essa galera fez muito sucesso, né? A gente vai ouvir sim, viu, meu querido? Um abraço pra você, uma ótima semana.

0: tarde, gostaria de ouvir Live and Love com Alan Jackson. É a Paula, do bairro Nova Santa Cruz. Beijo pra você também, minha querida. Muito obrigado pela sintonia. Só aumenta o volume porque a gente segue com o nosso
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0: Quem sabe eu ainda sou uma garotinha.
1: Yeah. Essa daí é pancada, meus queridos. A Cássia Eller. E eu que enganei a nossa filmmaker aqui, hein? Pois é. Eu sou ruim, né, Cíntia? Eu enganei a Cíntia. Ela é a nossa filmmaker, ela vem aqui fazer os vídeos, os stories, né? Inclusive, vai sair vídeo novo lá dos bastidores, tá? Pra você ver a gente lá nas redes sociais. Segue arroba valemix91.7. Aí eu falei pra ela que semana que vem, Cássia Eller, estarei aqui, ó, com um show exclusivo e especial. Ela, mentira, eu vou comprar meu ingresso. Eu falei, tô brincando, a Cássia Eller já não está mais entre nós. Aí ela, não faz isso comigo. Esse é o Vale Mix. Muita alegria no seu rádio. Tchau, tchau, Cíntia. Não vai comprar ingresso não, hein? O WhatsApp tá liberado, você pode mandar mensagem pra gente nesse programa incrível que tem um oferecimento dos melhores patrocinadores. 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Vamos nessa, seguindo por aqui com muita alegria, abraçando essa turminha maravilhosa. Boa tarde, meu amigo Luanzinho. Toca Henrique e Juliano, amor dos outros. Forte abraço. É a Jane Alves. Um beijo pra você, Jane. Muito obrigado, viu, pela sua companhia, minha querida. Boa tarde. Aqui é Michele, do bairro Santa Teresa. Gostaria de ouvir Heitor Santos.

0: velho Brunão também, né? Nosso querido cortador de viés, está sempre ouvindo a gente também. Boa tarde.
1: Boa tarde. É, aqui é a Lisângela, falo da Periveda.
0: Tudo bem? Gentileza,
1: passa para mim aqui, Maio, como dia de domingo.
0: Uma ótima tarde pra você, obrigado pela audiência, viu, minha querida? Essa turminha boa, trabalhando, ouvindo a gente. Fala aí, Hilton, boa tarde pra você, meu querido.
2: Boazinho, boa tarde, Boazinho.
0: Boa tarde.
2: Eu gostaria de aparecer todas as músicas do programa, minha esposa Valquíria, essa galera massa do Ser Humaninho e Grupo de Corrida RS Esporte, Pão de Açúcar.
0: Beleza.
2: A turma da Portal Trinco e ao meu primo Zé Calado da Palestina e também a turma do Salão da Elisbela lá em São Domingo, Brejo da Madre de Deus e cuida pra cuidar, meu amigo, uma excelente tarde pra tu.
0: Pra você também. Valeu.

0: Que é isso, Matheus?
1: Minha potência, aqui é Matheus aqui de São Domingo. Gostaria de ouvir aí. Se a Lua soubesse com Rafaela Santos, oferecer aí pra minha esposa, minha filha, meu filho, a meus compadres Gel e Kelly, toda a galerinha que tá na escuta da Vale, meu pai, minha mãe, e bota a pegada aí, meu amigo Luanzinho.
0: Valeu, Matheus.
1: Ótimo começo de semana pra nós todos, cuida.
0: Com uma legenda do prato dele que ele mandou aqui, ó, diga mais nada. É, rapaz, agora aí vou te falar, hein. Se eu comer um negócio desse meio dia, eu só vou comer novamente no outro dia, porque aí é uma pratada forte, viu? Tem até formiga aí, ó, Tanajura também, né? Ei, rapaz, uma iguaria do Nordeste que, né? Muita gente gosta. Você gosta de Tanajura? Não? É bom, hein? Vamos lá, a gente segue por aqui com a última dessa sequência, indicação da Paula. Alan Jackson, aquela música mais country, Live and Love.

0: agora 2h42.
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0: Estamos de volta, Henrique e Juliana abrindo mais uma sequência com aquela música lá, Amor dos Outros. Esse é o Vale Mix, 2h46, entretenimento que vale a pena. Aumenta o som e manda mensagem também, tá liberado pra você.

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Esse é o Vale Mix, o mix de tudo que você gosta de ouvir. Rafaela Santos, Se a Lua Souber. Olha que essa música não é uma versão assim oficial lançada, né? E sim um ensaio que ficou...

0: mensagem. Ótima tarde pra você, viu, Mili? Tem mais mensagens? Boa tarde.
1: Boa tarde, boa tarde, Luanzinho. Aqui é Breno do Nova Santa Cruz.
0: Fala aí, Breno.
1: Eu queria pedir uma música aí do Rapa. E oferecer aí pra galera do Ismael, Ismael em Fast Corte, o melhor que tá tendo. E oferecer pra galera aí Farra no Posto, Léo Max, Boitungão, o Wesley e o Velho da Chinela.
0: Beleza.
1: Valeu, valeu, valeu. Tamo junto. Sigo do. A segunda de ressaca. Valeu.
0: É desse jeito. Valeu, meu querido.
2: Boa tarde, Luan.
0: Boa.
2: É Jailson da Malhada.
0: Fala, Jailson.
2: Coloca aí. País Tropical. Oferece a toda a nação rubro-negra. A equipe de Moura Locações. E aos meninos do ponto lá das máquinas pesadas. Paturinho.
0: Beleza, já não basta o Evandro Carafina, né, pedindo essa música aí.
3: E aí, Lozinho?
0: Opa!
3: Boa tarde.
0: Boa tarde.
3: Espeto,
0: fala aí, Márcio.
3: Pra cuidar. Tô com a Indiauria, minha marca, por favor, beleza?
0: Beleza.
3: Então, boa tarde aí, fica com Deus, Marco.
0: Tá? Valeu, com Deus também, meu querido. Muito obrigado pela sintonia. Então vamos!
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0: Rockabilly New Wave com Irreverente, né, do grupo com um enredo assim mais jovem sobre rebeldia escolar, surf e também um sonho de se tornar um astro da música para impressionar os sogros céticos. Mas é aquela ideia de que eu vou mostrar para o meu sogro que eu tenho umas qualidades para oferecer. E essa música fala um pouco sobre isso. Bom, vamos ao intervalo bem rápido. Já volto com a última parte do programa de hoje. Segura aí.
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0: Sensacional! Tá aí Hungria, um pedido, atendendo as últimas indicações aqui no nosso WhatsApp. Salva-me do Tarcísio do Acordeon. Teve também aquela música lá, Moro no País Tropical, Jorge Benjó, no País Tropical. Já estamos chegando na reta final do programa, né? Mas antes de ir embora, tem uma galerinha que manda aquela mensagem, a gente tem que registrar aqui, ó.
1: Boa tarde, Luan. Boa, sou Evandro Carafini, falo do Ninho do Urubu, diretamente da Palestina. Eu sou igual o Capitão Marvel, quando chama o nome, eu apareço, eu aí. Gostaria de ouvir a música que esse cara pediu aí, que vocês já conhecem, pra oferecer a rapaziada rubro-negra flamenguista, essa nação e a todos que estão nos ouvindo. Segunda-feira tá daquele jeito, né? Começando e terminando um mês, se Deus iluminar, outro pai dá certo de novo. Valeu, valendo!
0: Valeu, abraço, é isso, e curtiu o som hoje. Hoje ele não dorme porque ouviu País Tropical na rádio, né? Hoje ele não vai dormir de jeito maneira. Abraço pra você, meu querido. É isso, mês abençoado, hein? Boa tarde.
2: Oi, boa tarde, Lázaro.
0: Boa tarde, tudo bem?
2: Meu senhor, era você, ou é você, não sei. Com uma mulher alta, cabelão bem bonita. E três crianças. É você, tá aonde? No Instagram.
0: Ah, no Instagram.
2: Aí eu curti, depois eu fiquei cismada. Não sei se realmente era você.
0: Ah, meu Deus do céu.
2: E é você, manda aí pra mim. Valeu, querido.
0: Valeu, minha querida. Um cheiro também. Com uma mulher alta, não sei, até porque a minha esposa ela é mais baixinha do que eu, né? Só se nesse dia ela estivesse com aquele salto alto, né? Aí ela faz isso sempre, né? Pra o pessoal pensar que ela é maior que eu. Mas só que não é. Ela bota os saltos lá, mas quando tira, né? Eu sou bem grandão ao lado dela. Mas provavelmente era assim. Eu, ela, as crianças, é a nossa família abençoada. Agora, um caba bonito não era eu. Se for bonito, não era eu, porque você sabe, né?
3: O povo feio, né?
0: Bom, já vou nessa. Muito obrigado pelo carinho, pela audiência a cada um dos nossos ouvintes. A gente agradece. Uma semana abençoada pra todo mundo, tá? Tudo de bom pra você nessa nova semana. Muitos sonhos realizados, metas cumpridas. Que você seja muito feliz nessa semana. E a gente agradece também pela sintonia em mais uma edição do Vale Mix, pela sintonia na sua Rádio Vale em 91,7. A gente se encontra, tá? Amanhã a partir das 8:30 da manhã, tô de volta com Vale Alegria. 1:30 da tarde, tô de volta com Vale Mix, tá? Esse atraso de meia hora por conta do guia eleitoral, mas é somente até o dia 1º de outubro, tá? Aguenta aí. Já vou embora na sequência, São Brega com J. Lima.

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1: Boa tarde, meus amores. Boa tarde, minhas paixões. Boa tarde pra você, amigo ouvinte da Rádio Vale FM em 91,7. A partir de agora, entra no ar mais uma edição do programa Sombrega. Edição de segunda-feira. Dia da ressaca, dia da preguiça, começo de mais uma semana. É o último dia do mês de agosto de 2026. Hoje é dia 31 de agosto de 2026. Também é o seu dia. Para quem está de idade nova, meus parabéns, felicidades, paz, saúde e muitos anos de vida. O programa é dedicado especialmente a todas as pessoas que estão aniversariando. Com fé, confiança, amor e esperança, até às 16h30, 16h30 da tarde, aqui você tem Jota Lima, o seu amigo do rádio, sempre com você, tocando o melhor da música brega e o melhor da música romântica popular. E você pode interagir comigo, eu peço a compreensão de todos os amigos e amigas, a partir de hoje, até o fim do horário eleitoral. As pessoas só vão poder mandar abraços através das mensagens, porque eu vou tentar colocar as mensagens no ar. Então, por causa do período eleitoral, a gente perdeu meia hora de programa, apenas uma hora de programa, de 3h30 até 4h30 da tarde. Devido ao programa J Lima Agora, a gente já tinha perdido mais meia hora, que o programa era de 2 horas, né? 2 horas de duração, de meio-dia às 2 da tarde, eram 2 horas de duração, agora apenas 1 hora. Então eu peço a compreensão de todos, porque se eu for colocar muitas participações, porque graças a Deus a audiência do programa é muito grande, não vai dar para colocar as mensagens, vou ficar devendo músicas e é chato o ouvinte ficar sem ouvir a música que ele pede. Então eu peço a compreensão durante esse período eleitoral, mande seu abraço, mande seu alô, né? Se você quiser participar, falar alguma coisa importante, fique à vontade, mas não vai dar pra gente colocar pedidos musicais no ar, tá bom? Vou fazer o possível e o impossível para deixar o programa interessante, tá bom? Apenas 1 hora de programa, mas vamos que vamos. Até às 16h30, o melhor da música brega. Pode aumentar o volume do rádio, porque aqui a seleção é boa. Para começar muito bem, Evaldo Braga.

0: Você ouviu banda Paixão Brasileira do Brega, Não Vá. Antes, Evaldo Braga, Noite Cheia de Estrelas. É só o começo do meu, do seu, do nosso programa.
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0: Não se perca no tempo, 15 horas e 44 minutos, 3 da tarde e 44 minutos em Santa Cruz, a cidade das mulheres mais bonitas do meu Brasil.
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0: Alô, mulherada! Excelente tarde para você, dona de casa, costureira, secretária do lar, doméstica, diarista, minhas amigas e colegas de trabalho que estão ouvindo a 91.7. Alô, você, chefe de família, trabalhador e costureiro ouvindo a Rádio Vale, a primeira emissora de rádio de Santa Cruz e a primeira a gente nunca esquece. Há 40 anos comunicando para todos e todas. O programa também é retransmitido pela Rádio Cambucá FM 104.9 de Santa Maria do Cambucá. Até às 4h30 da tarde, só música brega. E claro, com os melhores ouvintes do mundo do outro lado do rádio. O programa trabalha com o prestígio das melhores empresas que acreditam no nosso trabalho, no sucesso da audiência do Som Brega. 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
0: O tempo não para. De 1979, Geraldo Nunes.

música boa, só aqui no melhor programa de brega do horário. Fernando Mendes, Tainã, mas a verdade a interpretação foi dele, do Geraldo Nunes. Agora o computador jogou Fernando Mendes, né? Pra você ter ideia, o Tainã, a música Tainã é uma música que homenageia uma índia, né? Essa música aí foi gravada em 1979, só que a original é de 78 com o cantor Fernando Mendes. Coisa boa. 15 horas e 52 minutos, 3 da tarde e 52 minutos. Eu volto daqui a

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5: O tempo não para. 15:56. 3:56. Esse é o programa Sombrega, com você até às 16:30. Joel, senhorzinho, China.

Dudão, 1987, Kátia, qualquer jeito. Não está sendo fácil, música bacana. Anti-Joel, senhorzinho, China. 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
2: O tempo não para. 16 horas e 10 minutos, 4

Você que trabalha nas representações, facções de roupas, representações, galpões, você comerciante, comerciário, nos estabelecimentos comerciais, pra você patrão, patroa, funcionário, funcionária, alô você estampador nas estamparias, você cortador de pano, infestador, cortador de viés. Excelente tarde de segunda-feira para você que está no restaurante, na lanchonete, na churrascaria, no bar, para você da praça de alimentação, você garçom, garçonete, cozinheiro, cozinheira, para quem está tomando uma, beba com moderação e juízo na cabeça para não fazer besteira. Alô, você pedreiro, servente de pedreiro, peão de obra na construção civil. Você eletricista, para quem coloca gesso, coloca cerâmica, é pintor. Alô, você mecânico de veículos. Você da borracharia. Você do Lava Jato. Boa tarde para você que está acompanhando o programa. No volante, nas ruas da cidade, nas estradas da vida. Você que é taxista, motorista de aplicativo, caminhoneiro, carreteiro. Você é toyoteiro, motorista de transporte escolar, transporte alternativo. Excelente tarde a você que está no volante, indo, voltando, saindo ou chegando. Muito obrigado pela carona e prudência no trânsito sempre. Alô, você mototaxista. Boa tarde para você que está acompanhando o programa de Bem com a Vida, de boa. Para quem já chegou do trabalho, para quem está indo para o trabalho, você servidor público nos departamentos públicos do município, do governo do estado ou do governo federal. Você da zona urbana, nas ruas da cidade, você da zona rural, nos sítios, chácaras ou fazendas. Excelente tarde para você, frentista de postos de combustíveis. Ótima tarde, povo querido, acompanhando a nossa programação. Às 4:13, 4:13, Conde Sobrega, nem o tempo pode apagar.

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1: Não se perca no tempo, 16 horas e 16 minutos. 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
1: 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Marlene Andrade, eu vou pedir a lua.

0: Ah, isso é música pra ouvir nos prostíbulos da vida, na casa da luz vermelha e dos quartos numerados. Nielson Perales, Doce Castigo. Antes Marlene Andrade, Eu Vou Pedir a Lua. Só no programa Sombrega você escuta. Falando em cabaré, mandar um forte abraço à minha amiga Cláudia. Alô Cláudia, tá aberto, viu? De 3 da tarde até as 22 horas. Abraço à minha amiga Cláudia, as meninas que estão trabalhando nesse momento. Tudo de bom, viu? Meu amigo Paulo Capote tá marcando presença aqui no estúdio da Rádio Vale. Fala, Paulo Capote, boa tarde, meu amigo, tudo bem?
1: Boa tarde, Jota.
0: Fale com fé em Deus no microfone, viu?
1: Boa tarde, Jota, boa tarde, todos os ouvintes.
0: Deixa eu só ver qual é o teu microfone, diz Paulo, que eu tô ainda pegando aqui as bases. Fala agora, vá, fale.
1: Boa tarde, Jota.
0: Agora sim.
1: Agora sim.
0: Isso.
1: Boa tarde a todos que estão escutando.
0: Tenho certeza.
1: Não fala de brega aqui não,
0: mas... É, bom o programa de brega, né?
1: É, brega é bom, agora cabaré, pode falar de cabaré.
0: Pode falar em cabaré, não? Por que não pode falar?
1: Não sei nem o que é isso, eu sou uma criança, eu não sei o que é isso.
0: Sabe não, velho?
1: Me criei lá e morri lá.
0: Você viveu muito nos prostíbulos da vida, né?
1: Eu não vivi, morri, né?
0: Morou no cabaré. Eu não sei onde é que esse microfone seu tá faltando não, velho. Fala aí, fale com o Fender. É, tá faltando alguma coisa aqui, né? Mudaram aqui os microfones, eu tô apanhando aqui. Você não tá no ar, mas enfim. Prazer ter você aqui, o povo não tá lhe ouvindo em casa, eu vou ser bem sincero, né? Teve um radialista que colocou uma vez José Augusto Maia mais de uma hora no ar e o microfone do José Augusto desligado. Aí ele disse, não, tava no ar. Mentira, porra. Eu não sou mentiroso, né? É. Agora
1: eu
0: não sei que microfone é seu. Agora sim, rapaz.
1: Agora,
0: era só apertar um botão aqui. Olha a bronca aí. Eu tô começando agora, rapaz. Tenha paciência comigo. Ô, Paulo, você completa idade nova essa semana, né?
2: Se Deus quiser, né?
0: Agora sim, você tá no A e no B, Paulo Capó.
2: Agora vai. Porque você fica, boa tarde a todos, boa tarde a tu, Jota.
0: Enrolando, né?
2: Tu fica conversando moído aí, falando nada de cabaré.
0: Yeah,
2: cabaré,
0: né?
2: Não existe mais, não.
0: Existe, não?
2: Não. Cabaré é do meu tempo, há 40 anos atrás.
0: O que é que existe agora?
2: Agora é prostíbulos.
0: Prostíbulo, né?
2: É.
0: E a palavra mais bonita,
2: e o,
0: né?
2: Job, o job, é?
0: Job, né?
2: É, então tá doido.
0: Elas
2: job.
0: Estão saindo agora das casas de prostituição para fazer o comércio próprio.
2: Sei.
0: Né? Faz ali uma página numa rede social, tá aí sem saber, Jota.
2: Eita.
0: 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Você vai olhar no Fatal, vai estar lá o cardápio. Você escolhe o valor, a hora, o local.
2: Vendo o produto e volta pra partilheira de novo.
0: E volta pra casa, sim.
2: Volta pra partilheira de novo.
0: É, pra partilheira. É um produto que não se acaba, né?
2: Com cerveja. É bom demais o negócio.
0: Aí não paga cafetão, não paga.
2: Não, é só no telefone mesmo, paga só a internet mesmo, né?
0: Mas você passou uma temporada no cabaré, foi?
2: Passei, morei um bocado de tempo lá dentro. Agora morando mesmo, senhor.
0: Morava mesmo?
2: Morava mesmo.
0: Não, mas eu, vivia com a dona ou era?
2: Tinha uma mulherzinha lá.
0: Tinha uma mulherzinha lá.
2: É. morava mesmo. Tocando forró por lá, cantando brega também.
0: Cantando brega.
2: É. Ai, mas graças a Deus, é.
0: Então você era um artista.
2: Era não, ainda sou, quando eu morri aí.
0: É verdade, é verdade. É. Sim, você completa idade nova essa semana.
2: Se Deus quiser.
0: Quantos anos?
2: Não pode dizer,
0: não,
2: né?
0: Pode falar, né? Não, pode falar. Não, no ar não pode falar, não.
2: Completa amanhã, idade nova, agora não pode dizer.
0: Então, meus parabéns pra você,
2: obrigado,
0: antecipadamente.
2: Obrigado.
0: Você é um amigo que eu gosto muito. Um cara que
2: obrigado.
0: Me considera. Ele é tão querido, gente, que ele saiu da casa dele hoje 3 vezes pra falar comigo pessoalmente, pra convidar pro aniversário dele.
2: É, de jeito.
0: Ele liga pra mim e diz, olha, eu quero falar com você pessoalmente. Aí eu penso que é uma coisa pesada, mas é, né, pra fazer o convite pra ir pro aniversário dele.
2: E tu quer um peso maior do que eu, 100 e tantos quilos.
0: É, e falando em peso, tá chegando ele aí, viu?
2: É, Toninha.
0: Toninho Sulanca, com o programa Luar do Sertão.
2: O boizinho.
0: É. Então, Paulo, meus parabéns mais uma vez, que Deus
2: obrigado,
0: te abençoe.
2: Obrigado a nós todos.
0: Manda um abraço pra família.
2: Já tá mandado, todo mundo tá escutando.
0: E yeah, é, né?
2: Mulher, menina, neto e tudo. Nunca mais vi isso rua, não.
0: Quem?
2: Não vi isso rua mais não.
0: Quem?
2: Rua.
0: Nunca mais ouvi, rapaz.
2: Tu vai ver.
0: Deve estar um homem maior do que tu,
2: vai ver,
0: né?
2: Tu vai vê-lo.
0: É o seu neto.
2: É, tu vai ver ele.
0: É.
2: Tá mais do que eu.
0: É mesmo. Você já é um homem grande, né?
2: Ele tá mais do que eu.
0: Graúdo.
2: É, grande é Deus.
0: Grande é Deus, né?
2: É.
0: Você é graúdo.
2: Graúdo. Pior seria se pior fosse.
0: É, vamos embora, Paulo. Um abraço pra você.
2: Só com o papo chegando um homem agora aqui no estúdio.
0: É, tá chegando agora Antônio Carlos pra comandar a tarde com o Luar do Sertão. Muito obrigado pela presença. Deus te
2: obrigado,
0: abençoe.
2: Obrigado, Igor. Agora chegando o boizinho, né? Tô em sua, o boizinho.
0: E esse fim de semana eu estou com você lá, viu?
2: Tomando cachaça e a boiando.
0: E se Toninho quiser ir, eu vou levar Toninho Sulanca. Se a mulher dele deixar, vamos, domingo. Pronto, domingo a gente tá lá. Pra botar pra torar na cachaça. Valeu, velho.
2: Tá valendo.
0: Até amanhã, meu povo.

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5: Epa, minha gente, olha, muito boa tarde pra você que está ligadinho conosco aqui na Vale, boa tarde a você, o homem do campo, a costureira, muito boa tarde a você dos quatro cantos do Polo da Confecção, e aí, do microfone, estão tudo bonzinho aqui, né? Ninguém pode dizer nada aqui que tá pegando tudo. Às 4 horas 39 minutos, eu vou ficar contigo até lá para as 6 da tarde, eu juntamente com a Ri. Aí você vai pedir a sua música através do 94004665, pede um sertanejo, um forrozinho das antigas, porque eu vou mandar pra você, pra Paulo Capota, mandando pras neguinhas dele. É, romântico anônimo, Marcos Ibeluti.

4h44, minha gente. Boa tarde para você que está ligadinho conosco aqui na Vale. Muito boa tarde a você da VRS Construção, para Tainá, Taili, seu Valdemar, Cristina. Muito boa tarde para Lucas, para Sara, para todos que estão ligadinho conosco aqui na Vale. É, meu filho, muito boa tarde para todos aí da PK Texto, onde você vai encontrar as melhores marcas em malhas aqui em Santa Cruz do Capibaribe. Um abraço aí para Ana Pontes, seu Flávio Pontes, vice-prefeito. Um abraço para o senhor. 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Boa tarde para Júlia, para seu João, para todos. 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Um abraço para João, para minha amiga Ângela, para todos das farmácias Cruz Alta. 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Alô, meu amigo Eduardo. Um abraço para Eduardo, para minha amiga Vitória, para todos lá do restaurante Santa Massa. Tony Credi. Alô, Tony. Muito boa tarde para você. Também tem um recado para ti. Para daqui a pouco, Tony Credi vai falar para você o que é que tem de bom. É, meu filho. Também mandar aqui um alô para o pessoal da Odonto Clinic. Para meu amigo Walter, um abraço para ti. Bora que bora, meu filho. Quero mandar aqui a próxima do programa para você que tá aí ligado comigo. Eu tô aqui no 94004665. Quando ligo para você, Cavaleiros do Farrão.

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0: Dos 4h54. É, meu filho, quero mandar aqui um alô pra todos lá do restaurante Santa Massa. Meu amigo Eduardo, muito boa tarde pra você. Olha, Eduardo tá me falando aqui. 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Alguém tá me querendo aí, bonitão? Ah, então bota pra cá.
1: Antônio Carlos, boa tarde. Aqui é Fernando de Lagoa de Pelota. Aqui é Roberta Miranda. Ofereço a todo que escuta o seu programa.
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3: Aqui são 5:06, 5:06. 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Se você não notou os contatos, dá uma ligadinha, manda aqui um alô pela rádio, pelo contato da Vale, que é o 9400-4665. 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Então tá dado o recado, senhora. Olha, quero mandar aqui a próxima do programa. Eita, isso aqui vai para meu amigo Naldo e Marisa, casalzinho mil, né? Quero mandar um abraço também para Dedéu, lá. Sabe onde é que eles estão? Em Luanda, lá em Uganda, lá na África. Petindo, tá, menino? Eita, um abraço para vocês. É. Alô, Dedéu, gente da melhor qualidade. Cuidado nesse teu joelho. Pra David pediu forró pesado, trio nordestino, 5 e 8.

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1: 5:11.
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6: Eita, que... Ó, eu vou dizer um negócio a vocês. Vocês vão ter que aturar esse negócio de política até, sabe quando? Dia 1º de outubro, viu, filha? É, estirineito até o dia 1º de outubro. E obrigatório, tem mais essa. De graça e obrigatório. É lasca, né, velho? Mas tem nada não. Deus é do nosso lado. 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Beleza? Muito bem, senhorinha, bora aqui, bora, meu filho. Ó, tem alguém tá me querendo aí, bonitão. Ó o que o cara falou.
7: Alô, boa tarde. Boa tarde, Antônio Carlos. Que prazer, meu amigo. Estou aqui escutando esse seu programa. Um abraço para o meu amigo Ari. É o Catotão, né? Que todo mundo chama. Aqui é o Zé Mulamba, que está aqui no Travessão, escutando essa programação muito boa. Queria mandar um abraço a todo o pessoal da Vila do Pará. E pedir uma música aí de Barreirito, Amaremos, para oferecer a minha esposa e a minha mãe, que está aqui, e meu primo Luiz, que estamos aqui trabalhando no sítio. Beleza? Boa tarde. Um abraço a todos.
6: Eita, Zé Mulamba, um abraço pra tu. Amaremos, Barreirito.

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0: Guariba, aqui bora, meu filho. Olha aqui, são 5:27, 5:27. 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Ari, tem o pessoal tá me querendo aí. Opa!
1: Boa tarde, Juan Carlos. Juan Carlos, toca aí pra nós, Tropicalhas, Planeta de Cores. Valeu.
0: Valeu, meu irmão. Quem vem também, seu Ari?
2: Boa tarde, Antônio Carlos. Boa tarde. Quem está falando é a Ademir Palmeirense do bairro Cruz Alto. Gostaria de oferecer aí um forró bem gostosinho na moda, das antigas. Para minha esposa Mira, dizer que amo demais essa morena, Chana, e nossa amiga Beta, com a Beta e nossa amiga Jerusa. Vamos uma cervejinha aqui, hein? Chama que chama. Cuida.
0: Tá bom, beleza. Beleza, Tropicália chega cantando o Planeta de Cores.

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1: Antônio Carlos.
2: Epa, meu rei, olha, são 5:37, 5:37, senhoria. Olha, ei, você no dia 27 de setembro tá pensando em fazer uma festa? Faça não, viu? Não faça não, porque vai acontecer a terceira grande cavalgada dos amigos lá em Poço Fundo. É, ó, quem está presente por lá, viu? Arthurzinho do Acordeon, Ovelha Aboiador, Leonardo Aboiador, Misael Aboiador e maiores informações. Você vai dar uma ligadinha aí para meu amigo Clécio pelo 8222-1672. 8222-1672, Aré! Epa, bora que bora! 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Aquele do jeito que você gosta, senhora. Eu quero mandar a próxima do programa aqui para Hernando Silva, lá do Pedra Branca. Zuai Bebê Leonardo.

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1: Alô aí pra toda rapaziada, aqueles que eu não atendi, mas eu vou mandar aí um alô pra... Alô, nega do bem, cheiro nos olhos, minha filha. Um abraço pra você, Zé Rodrigues. Um abraço pra você, Diego Negão. Um abraço pra você. A última de hoje, tem alguém que tá me querendo aí, Ari? Bem rapidinho aí, vem aí. Oi!
2: Meu Carlos, boa tarde, aqui é o motorista. Hoje eu gostaria de escutar música com Chitãozinho e Choró. Se Deus me ouvisse, para oferecer a minha esposa Valquíria, essa galera massa do Ser Humaninho e o grupo de corrida RS Esporte de Pão de Açúcar. Turma da Portal Trem, que é a galera do salão da Ilhas Bela, lá em São Domingo, Brejo da Madre de Deus. Nosso amigo Foguinho se pintou. E ao meu primo Zé Calado, lá da Palestina, e cuida pra cuidar, meu amigo. Uma excelente tarde pra tudo. Tenha uma tarde abençoada por Deus.
1: Boa tarde, valeu, meu irmão. Um abraço pra vocês. 5h55, se Deus me ouvisse. Vambora, valeu, Ari.

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0: ficar, né?
1: Eu vou ficar.
0: Vou ficar. Obrigado, gente.
2: Uma salva de palmas, Leonardo, por favor.
0: Deus abençoe todos vocês. Obrigado.
1: Obrigado,
0: Se der tempo, abençoe vocês também, viu, gente?
3: Tchau, valeu.

0: Tá, Simone, vem cá. Quero ter uma palavrinha séria com você.
1: Se é pra brigar, briga em casa.

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1: Oi, amor, tudo bem? Como é que meu filho tá? Deus te abençoe, Deus está no comando de tudo. Alegre-se em Jesus, que Jesus tudo pode.

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